0: responsabilidade socioambiental e a conscientização dos cidadãos com descarte correto do lixo, a preservação de mananciais e matas ciliares, economizar energia, papel, reduzir o consumo de plástico e evitar o desperdício de água. São algumas atitudes que podem ajudar a minimizar os danos causados ao meio ambiente.
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10: Olá, boa noite. Sexta-feira à noite. Tudo promete, né? Boa noite, gente. 8h05. Beto no ar a partir de agora. Vambora. Cultura Dona da Noite no ar.
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10: Noite gostosa de sexta-feira, 26 graus de temperatura, 8 e 5.

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1: Cultura Dona da Noite tem coordenação artística do Lennon Franz, a direção geral do Dorileu Leal, a produção, a programação musical aqui nos bastidores e a apresentação do amigo de vocês, Beto Silva. É com muita alegria que eu cumprimento você e te desejo uma ótima sexta-feira à noite, 15 de maio de 2026. Eu começo a noite de hoje desejando a você uma excelente noite. Espero que seu dia tenha sido bom, a sua semana melhor ainda. Se não foi, não tem problema, semana que vem tem uma semana inteirinha. Até lá, vamos curtir o fim de semana, vamos curtir música, vamos descansar a mente, né? Vamos recalcular os projetos e destinos, que vai dar tudo certo. Gente, vou começar essa noite aqui com você, ouvinte Cultura, ligado com a gente, com um super tema, né? Uma música que foi tema de filme e vale a pena a gente curtir. O filme que está em destaque para abrir o nosso programa hoje vem do ano de 2003, chamado em português de Simplesmente Amor. É considerado um dos maiores sucessos do cinema de comédia romântica. Vale a pena você conferir. O filme traz no elenco Hugh Grant, Emma Thompson, Colin Firth, Lee Nelson, Kate Gardner, o Billy Knight, entre outros nomes famosos, dentro de um enredo romântico, comédia, animado, de rir do começo ao fim do filme. Eu recomendo Simplesmente Amor, de 2003. Procure aí nos seus streams. A trilha sonora traz o grupo Portland Sisters, numa das cenas em que Hugh Grant, que era primeiro-ministro britânico, dançando a música. A música voltou em 2008 na série Everybody Hates Chris, transmitido pela Record, pela TV Vila Real. Tô falando do Todo Mundo Odeia o Chris. Anos depois, em 2018, veio para a série Dinastia e depois na série Círculo, entre outros tantos filmes, uma música que marcou os anos 80. Essa música é trilha sonora, é flashback e abre Cultura Dona da Noite. Jump, Portland Sisters, flashback de série de filme. Vale a pena, hein? Tocou muito no rádio.

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Que viagem, hein? 1995, você tava onde? Essa é a banda Firehouse. Ela é responsável aí por inúmeros hits dos anos 90, né? A banda Firehouse, uma banda americana de hard rock. Ela surgiu em Richmond, na Virgínia, lá no metade dos anos 80. Foi em 1984, mais precisamente. E aí eles se mudaram. Depois tentaram seguir carreira, não dá certo. Aí eles mudaram de cidade, saíram do estado da Virgínia, foram para Charlotte, na Carolina do Norte. E ali eles assinaram o contrato com uma gravadora Epic Records, naquele ano de 1989, fazendo com que a banda começasse a ser divulgada nas rádios. Olha o poder do rádio, hein, gente? Aí eles gravaram Don't Treat My Bad, que foi o primeiro grande hit deles. E aí tentaram com She Wrote, Reach for the Sky e várias músicas que não chegaram aos top 10 em nenhum momento. Aí no ano de 1992, American Music Record, uma premiação em 92, fez com que a banda tivesse o destaque de artista revelação, apesar de estarem já na carreira desde 84. Como que funcionam as coisas muitas vezes? O artista está ali batendo na porta das lanchonetes, né, dos clubes, dos barzinhos da vida, e de repente alguém vê e fala: peraí, esses caras cantam, vamos aproveitar de alguma forma. E aí a música chega lá na frente de uma forma muito coesa, muito bonita, inclusive, nas rádios, e as rádios começam a divulgar. A música que você acabou de ouvir aqui é um reflexo disso, de um trajeto que começou em 84, que teve que ser redefinido por eles, trocando de gravadora, mudando de estado, e aí chegando ao patamar de serem reconhecidos no ano de 1992. E da década de 90, eles estavam ali rivalizando com Guns, com Skid Row, rivalizando com o próprio Bon Jovi. Eram bandas de referência, né? I Live My Love For You, de 1995, chegou no Brasil, emplacando grande hit nas rádios por aqui. A Celine Dion passou por aqui com a sua voz, ela que voltou depois de estar um bom tempo fora dos palcos por questões de saúde. Voltou aos palcos, a gente torce para que ela continue dando aí um pouco da sua maestria vocal, porque ela tem uma voz ímpar, né? Ela, Whitney Houston, entre outras artistas, se destacaram pela imparcialidade vocal. Poucas pessoas confundem a voz da Whitney Houston, como poucas pessoas confundem a voz da Celine Dion. Paralamas do Sucesso também passou por aqui com Sábado, de 91, Nirvana, um projeto bacana do El Bosco, de 95. E lá no início, com a música que foi tema de hoje, abrindo o nosso programa, trilha sonora de Todo Mundo Odeia o Chris, na série Círculo, da série Dinastia, teve em filmes como aquele filme

0: né? E que eu citei há poucos instantes com Hugh Grant, Simplesmente Amor. Um repertório bacana na carreira da Porter & Sisters, e a música Jump, que foi lançada em 83, era figurinha carimbada nas rádios e nas academias de aeróbica. 8h32.
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0: A Thalita Rocha compartilha pra gente que os trabalhadores poderão consultar a partir do dia 25 de maio o saldo do Fundo Garantia disponível para renegociação de dívidas do novo Desenrola Brasil. A nova modalidade deve permitir o uso de 20% do saldo do fundo e até R$1.000, prevalecendo o maior valor. A amortização e a quitação dos débitos em atraso. Vou repetir, é só 20%. Vamos supor, você está devendo R$1.000, você vai poder só tirar 20% desses R$1.000 que você tem lá de fundo de garantia. E aí vai ficar lá uns R$800 rendendo normalmente nas mãos do governo federal. Então você vai pegar esses 20% para negociar o pagamento das contas que estão atrasadas, uma ajuda que veio bem a calhar para milhões de brasileiros. Só que ao mesmo tempo, se você for verificar, você só vai poder gastar 20% dos R$1.000. Se você deve R$1.000, você vai ter que renegociar uma dívida. Então você tem que ter muita atenção na hora de negociar, procurar instituições que vão lhe oferecer condições realmente atrativas. Não vá pelo impulso, vá pela razão.
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0: Essa é a rádio, hein? Cultura 8h40. Boa noite pra você.
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0: Senhoras e senhores, Engenheiros do Havaí, na programação da rádio oficial do Flashback. Rapaz, eu tive a oportunidade, né, de conversar com esses meninos lá nos anos 90, numa rádio que eu trabalhava. São diferenciados, né? É o fim da banda Engenheiros do Havaí, depois, anos depois. Nós tínhamos o Nenhum de Nós, né? Bandas fantásticas, Barão, né? Nós tivemos a oportunidade de conversar. E todas as canções desse período do rock nacional tinha o seu duplo sentido, né? De uma forma muito mais clara para explicar. Sempre queria transmitir alguma coisa. Refrão de Bolero de 87 com Engenheiros do Havaí, para Lúcia, que está com a gente. Boa noite, Lúcia. Ô Jorge Plá, ô Jorge, aquele abraço para você. Rapaz, o tempo passa, hein? Que bacana. Tá dizendo aqui para mim que conheceu em 86, lá na UFRGS, Universidade Federal do Rio Grande do Sul, os caras dos Engenheiros do Havaí. As músicas do nosso rock nacional dos anos 80 são fantásticas. Você pega o Legião Urbana, você pega o Titãs, anos 80. Você que não vivenciou essa época, tem um tempinho nesse final de semana, além, é claro, de ouvir a Cultura FM, dá uma olhadinha no Google e digita o nome de algumas músicas que você ouve aqui do rock nacional, e você vai ver que você vai perceber algumas nuances, algumas indiretas, algumas mensagens subliminares indicativas do período em que essas músicas foram escritas e que se tornaram universais, de tal forma que hoje, em 2026, você liga na Cultura FM, ouve essa música e parece que a música foi feita para agora, né? Isso acontece muito, né, nosso queridíssimo Jorge? Então, eu adorava o álbum, cara. Gostava de pegar o vinil e colocá-lo no toca-disco para tocar. Os colegas gostavam da fita cassete, era mais prático, né? Você colocava lá no corujinha, no rádio do carro e tal, mas eu era mais aficionado com disco de vinil. Eu tive coleções de disco de vinil. E hoje me arrependo de ter vendido minha coleção de disco de vinil. Vendi praticamente todos, né? E outros a gente fez doações, inclusive para a rádio que a gente trabalhou. Mas é muito bom, você que tem disco de vinil em casa, dá uma olhadinha de vez em quando, vai lá, busca na memória. Mesmo que você não tenha agulha para tocar no seu toca-disco, vai lá, tira o disco de vinil da prateleira, da estante, do guarda-roupa, dá uma olhadinha na capa do disco e vai ver a qualidade que se tinha e o respeito pelo ouvinte, pelo público, que era a composição de um álbum de disco de vinil. Alguns tinham até letras nas músicas. É muito bacana essa experiência de sentir a música nas suas mãos, né? Você que pode chegar a uma loja e comprar um disco de vinil, experimente. Eu tenho um amigo que ele tem disco de vinil e não tem toca-disco. Ele falou, cara, vou comprar, um dia eu compro toca-disco. Mas o disco de vinil tá lá na estante como exemplo de um período muito bacana da vida da humanidade. 9:02, você que tá chegando agora, essa é a rádio que te faz viajar no tempo, traz de volta grandes hits, né? Eu lembro até hoje o primeiro disco de vinil que eu vi na vida, Irmãs Galvão. É exatamente isso que você acabou de ouvir. 9:02.
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0: Boa noite, tudo bem? Eu sou Beto Silva, tô contigo, viu, gente? Vou com você por aqui até a meia-noite desta sexta-feira.
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Aqui na Cultura você ouviu com a gente Test Dias de 1990. A canção do MC Hammer, que era um rapper, né? Dos anos 90. A história desse cara aqui não foi muito um fim muito legal, não, viu, gente? O cara saiu do sucesso ao fracasso em pouco tempo, não soube lidar com a fama. Tem artistas que não sabem lidar com a fama. Ele pegou a música em que Tuss diz, que você acabou de ouvir aqui na Cultura FM, que na verdade é um sample, né? Que é um remix, que é uma releitura de um sucesso clássico lá de 1981 do Rick James. Colocou outra letra e a música fez até sucesso, né? Fez muito sucesso no Brasil, inclusive em 1990 entrou em telenovelas. A música alcançou o topo das paradas em 1990, mas garanto que você já deve ter ouvido ela em outro cantor cantando, né? A versão aí do Rick James, que é Super Freak. Quer ver só um exemplo? Fica só ouvindo essa. Foi desta música aqui que ele tirou...

0: Aí ele fez muito sucesso, regravou um sucesso clássico, fez uma versão totalmente diferente, só que não emplacou durante muitos anos, né? A carreira dele. Ficou conhecido como um rapper de uma canção só. Além de trazer aí outras canções no seu repertório, mas não foi tão longe como se esperava, né? Uma leitura de Super Freak fez com que ele chegasse ao Hot 100 da Billboard, entre as músicas mais tocadas do planeta. Ele ganhou o Grammy, que é o Oscar da música. Então ele tinha dinheiro, fama, só que não tinha controle, né, o MC Hammer. E se envolveu em inúmeros escândalos. Ele que fez aquele processo de transição. Era aquela época em que as fitas cassetes estavam começando a perder espaços para os CDs. E aí ele não soube evoluir junto com o ritmo, com o que o cenário musical pedia, e ficou pelo caminho. Eu volto já.
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0: Vamos lá, passada de redação. A Thalita Rocha nos informa de que a Sinfra vai realizar interdições do trânsito de Cuiabá neste sábado e também no domingo para avanço das obras de implantação do sistema BRT. Gente, nós precisamos de um modal em Cuiabá desde 2014, gente. Foi anunciado em 2013 para 2012, 2013, anunciando a Copa do Mundo. E ficou pelo caminho um, já estamos fazendo outro. A primeira alteração será na altura do viaduto da Cefaz, no Centro Político Administrativo. O trânsito embaixo do viaduto será interrompido, mais uma vez, para a realização de obras na travessia de tubos, sistema de drenagem. Durante o bloqueio, o motorista deverá utilizar as pistas laterais em frente à sede da Cefaz, de acordo com as informações divulgadas pela Secretaria de Infraestrutura. As quatro interdições começam às 6 da manhã de sábado, em cruzamentos na Avenida da Prainha também. Bloqueios que serão necessários para a aplicação do asfalto especial utilizado na pista exclusiva para o BRT. Importante é que o modal seja construído, que nós, cuiabanos, de chapa e cruz ou de coração, possamos usufruir de um transporte de melhor qualidade que a cidade merece, de tanta espera que se espera.
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0: E aí, tudo bem? Tô de volta, gente. Vamos continuar por aqui nessa festa gostosa do Flashback na Cultura FM.
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0: Tá chegando uma música,
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0: uma das mais conhecidas do mundo, hein?
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0: Tá em série, tá em filme, tá em comercial, é um dos maiores sucessos da carreira do James Brown e uma das músicas mais conhecidas do planeta.
1: Uau!

0: Rádio Tax que manda, hein? Rádio Tax, você se esconde. 1986. Cara, 1986 foi um ano riquíssimo na música nacional, né? Também na música mundial. Deixa eu até dar uma olhadinha aqui no meu acervo. O que eu tenho aqui de 86? Porque foi um ano realmente importante na economia brasileira, né? Na presidência, na época, era o José Sarney, o Plano Cruzado. Eu lembro que a gente ia no mercado nesse ano de 86 e chegava de manhã, tava um preço. Aí você voltava depois do almoço, o produto tava com outro preço. As empresas tinham os remarcadores, as pessoas que remarcavam, portanto, os preços dos produtos. Era um período diferenciado, né? Olha, foi o ano do rock nacional. Legião Urbana lançava o Lendário 2, um álbum que trazia, entre outros sucessos, Eduardo e Mônica, Tempo Perdido, Paralamas e Titãs também se destacavam nas rádios. O Brasil disputava a seleção, né, a Copa do Mundo do México. Aliás, o México vai ser uma das sedes esse ano de 2026. Só que naquele ano, a Argentina, né, com a mão mágica do Maradona, conseguia o título mundial. São Paulo era campeão brasileiro com Tele Santana, tendo a seleção brasileira como técnico, e o São Paulo se sagrava campeão naquele ano de 1986.
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0: Tô de volta, gente! 10 em ponto, alô Cuiabá! Boa noite, Fazenda Grande! Parabéns, Fazenda Grande! Felicidades, aniversário na querida cidade industrial!
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0: Por aqui tem Beto no ar com você até a meia-noite, noite de sexta-feira. Temperatura de 24 graus.
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0: Que bom ter você com a gente, viu? Valeu pelo carinho, pela escolha, pela audiência.

0: 1998, o álbum Quanto Mais Curtido, Melhor. É o axé misturado com MPB e o reggae, esse álbum bacana do Cidade Negra de 1998, que você curtiu aqui com A Estrada. Hit de muito sucesso naquele ano, né? A canção que fala assim, ó gente, ó, você não sabe o quanto eu caminhei para chegar até aqui. Trechos que mostram que cada conquista merecem ser valorizadas, ainda que muitas vezes dolorosas as conquistas, elas devem ser cultivadas, reverenciadas e reconhecidas, para que a gente possa criar aí motivação para novos projetos, novas conquistas e ser sempre otimista e reflexivo diante das batalhas da vida, porque cada vitória vem depois de uma batalha e outras tantas vão surgir. A vida não é estacionária, ela é em movimento. E você está de passagem por aqui, então aproveite cada segundo para vivenciar cada momento com muita intensidade. Alô, Rodrigo Gonçalves. Rodrigo, valeu pela sintonia, tá curtindo a programação na 90.7. Inimar Pereira, ô Inimar Pereira, tá na sintonia, curtindo a nossa programação com a belíssima camisa do Flamengo, mesmo diante da derrota pro Vitória, né? Merecida a vitória do Vitória, né? E não vou deixar de ser flamenguista por causa disso. Então, um abraço para todos os torcedores do Vitória da Bahia. O Jorge tá com a gente. Oi, Jorge Henrique, tudo de bom? Grande abraço. Gente, para participar aqui da programação da Cultura, em qualquer momento, você pode mandar a sua mensagem de texto, de áudio, de vídeo, de fumaça, sinal, né? De campainha, fica à vontade. 999872339 é o número para você participar da programação, como todo mundo está participando. Não importa o horário, seja de manhã cedo, seja na parte da tarde, seja à noite, tá? Você tem comunicadores aqui para te atender, trazer essa interatividade para você ouvir de cultura, tá? Você tem a equipe de jornalismo, tem a Mila Rizzi, tem o Carlos Matos, tem o Belo Silva, o Beto Silva, aliás, o Belo Silva é boa. A queridíssima, né? Tá chegando agora Marcela Faria. Enfim, você manda mensagem, o comunicador aqui no estúdio já lê a sua mensagem automaticamente, tendo a música na ponta da agulha, a gente toca pra você aqui, tá? 9987-2339. Agora são 10h31 em Cuiabá. 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
0: Muito bem, estamos de volta, 10h32, rapidinho, tô de volta, tem mais música, tem mais flashback. Vamos lá para 1978, década de 70 agora, para você, na época do vinil.

0: Essa letra dessa música é lindíssima. Everybody Hurts. Uma leitura ímpar da banda The Corrs. Na programação Todo Mundo Se Machuca. Quando você pensa que já teve o suficiente dessa vida, aí a vida às vezes vem e nos dá mais uma pancada, né? Não é fácil não. Não é fácil não. Uma letra melancólica, gravada inclusive pela banda de rock alternativo R.E.M. É uma música que conquistou inúmeros fãs em todo o planeta. E Everybody Hurts, sem dúvida nenhuma, está presente aqui na programação da 90.7, na rádio oficial do Flashback. A gente resgata para você, ouvinte, hits inesquecíveis que valem a pena a gente curtir juntos aqui na programação da 90.7 da Cultura FM, a rádio oficial do Flashback. A propósito, essa música que você acabou de ouvir, ela está em inúmeras séries de TV, filmes, né? E a gente voltou no tempo, matou saudade do da década de 90. Diário de Vampiro, né? Vampire Diaries, Family Guys, aquele animado com muita animação. Big Bang Theory, lá da Warner. Family Guys. Quem mais? Que filmes, que séries? Inside, Simpson teve essa música. Uma música que está presente aí no imaginário de muita gente. Everybody Hurts. 1999. Tinha muita gente, né? Que estava nascendo nesse ano. 11 horas, 3 minutos.
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0: Estamos de volta, 11 horas e 4 minutos. Boa noite, fim de semana.
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0: Tá na hora de ir para mais um super tema de filme, trilha sonora para você.
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0: Olha, o que os roteiristas imaginaram lá em 1985, em que o mundo vivesse um período pós-apocalíptico, depois de uma guerra nuclear envolvendo todos os países do planeta. A ciência hoje diz que se parar a internet hoje, com certeza a humanidade entra num conflito histórico como nunca visto antes. Mad Max,

0: Read the World, 1991, Michael Jackson, às 11 horas e 30 minutos de uma noite deliciosa de sexta-feira. Estamos em 15 de maio de 2026. Gente, metade do mês. Voou, hein? Vamos dar uma olhadinha no tempo? Vamos saber como vai ficar o tempo, o clima aqui em Cuiabá e na região metropolitana. Uma olhadinha no tempo em Cuiabá para amanhã, sábado. Ah, pela madrugada, a temperatura deve ficar entre os 22 e 23 graus. De sábado para domingo, de 21 para 22 graus. Aí, segunda-feira, quando você levantar para ir trabalhar, vai estar 16 graus de mínima. É isso que você está ouvindo. Vai cair a temperatura na segunda-feira. Terça-feira, com frio. Sabe? Temperaturas bem frias. Aí lá para quinta-feira os termômetros começam a querer reagir. Aí sexta-feira volta de novo fazer o friozinho. Essa é a previsão do tempo para a semana, gente. Então tem queda de temperatura para 21, 22 graus essa madrugada, uma pequena queda na mínima. Para o sábado deve subir um pouquinho, 23 para 22 de mínima, estou falando das mínimas. Para o domingo, 22 para 23 graus de mínima. E aí, na segunda-feira, meu irmão, minha amiga, ouvinte cultura, nós vamos começar a semana, sabe qual que vai ser a máxima para segunda-feira? 20 graus. A máxima segunda-feira será 20 graus, então prepare o casaco, aproveita amanhã, que é sábado, tem um pouquinho de nebulosidade, mas dá para pendurar aí, né? Os cachecóis, as blusas, as jaquetas, tira do armário, pendura no sol para tomar um sol, né? Para ele sumir um pouquinho com o ácaro, né? Dá aquela chacoalhada na roupa, porque se você não lavou as roupas hoje, é bom lavar amanhã, porque segunda-feira a umidade vai estar muito alta, friozinho na segunda-feira. O final de semana vai ser de transição, tá? Muita gente estava esperando o frio para domingo, mas eu acho que deve chegar aí aos 16 graus de mínima na segunda, com a máxima, gente, de 20 graus. Imagine Chapada dos Guimarães na segunda-feira, hein? Amigos e amigas, pois é, de 33 a gente vai fazer isso aqui, ó. Cair para 20 graus na segunda-feira. Para começar a semana, hein, gente?
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0: Muito bem, 11h33, amigo Beto Silva no ar com você até meia-noite.
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0: No outono, friozinho chegando.
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0: Olha, se você está chegando agora, vá se preparando, porque a temperatura na segunda-feira deve estar 20 graus de máxima, hein? Já pensou? Bonnie Tyler.

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Boa noite, senhoras e senhores. Eu sou o comissário do moto Sérgio Ronaldo. Aperte o cinto.

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Oi, gente, muito bom dia, tudo bem com você? Eu sou Marcela Faria e chego para te fazer companhia em mais um fim de semana cultura. Que bom saber que você tá aí na nossa sintonia, curtindo a gente em casa, no trabalho, no seu carro, esteja onde você estiver, obrigada pela sua audiência. E hoje é sábado, né? Hoje é sábado, 16 de maio. Agora são 7h04, que bom ter você aqui comigo, viu? Vamos aí começar o nosso fim de semana com muito flashback bom por aqui. Vamos ao ano de 1982. Duran Duran.

0: Muito bem, Cultura FM 732, você ouviu o Nosso Amor a Gente Inventa, Cazuza. Canção linda e lançada em 1987 no álbum Burguesia. O Nosso Amor a Gente Inventa, ela fez parte da trilha sonora da novela O Outro, exibida pela TV Globo. Volto já já com muito mais música, hein? Não sai daí não. Flashback, toca aqui.
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0: bem, Cultura FM, 8 horas agora. Você ouviu aí do fundo do meu coração, música linda aí na voz de Erasmo Carlos e Adriana Calcanhoto. Música de 1996. E deixa eu ver quem que tá aqui comigo. Quero agradecer a audiência aqui no nosso WhatsApp, 65999872339. Os nossos ouvintes fiéis aqui, ó, Jean Carlos, DJ Zulu, ligadinho aqui comigo na 90.7. Agradeço demais a audiência, viu? Deixa eu ver quem que tá chegando aqui também. A Zilda sempre ligadinha aqui. Bom dia, Zilda. O soldado da torcida do Misto, olha, o soldado já mandou aqui uma foto do uniforme. Lembrando você aí que gosta de um bom jogo, à tarde, tem jogo aqui pra vocês com a nossa equipe de ouro fazendo transmissão. Misto e Goiatuba, no estádio do Dutra, às 5 horas da tarde, tá bom? Então fique ligadinho aí na nossa programação. Volto já com muito mais música pra você, não sai daí não.
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0: Muito bem, Cultura FM, 8h31 agora. Você ouviu aí Gloria Estefan, música de 1991. Quero agradecer aqui a audiência da Jéssica e do Ilen, que estão ligadinhos com a gente agora aqui na 90.7. E agora 26 graus na nossa capital, umidade do ar em 78%. Céu nublado, hein? Friozinho tá voltando de novo. Prepara o casaco aí, hein? Volto já já com muito mais música, não saia daí não. 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

0: Muito bem, Cultura FM, 9 horas agora, você ouviu Blitz, Você Não Soube Me Amar, música de 1982, adoro essa musiquinha, boa demais, né? 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Fica aí sintonizado conosco aqui, ó, 90.7 Cultura FM. Não saia daí que eu já volto com muito mais música pra você.
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0: Muito bem, Cultura FM 933. Você ouviu The Capitans, música de 1975. E agora 28 graus na nossa capital, umidade do ar em 70%. Volto já com muito mais música, hein? Não sai daí, não.
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0: Muito bem, Cultura FM, 10 horas agora. Você ouviu Bon Jovi, música linda e Santa Fé de 1990. Boatos que Bon Jovi vai se apresentar em 2027 no Brasil. E aí, será? Será? Vamos ficar de olho, né? Vamos ficar de olho aí nas mídias. Muito bom, hein? E eu quero agradecer aqui a audiência. Quem que tá comigo aqui no nosso WhatsApp? Deixa eu ver. 659-9987-2339. O Igor Alves está ligadinho aqui na Cultura. A Isabelle e a Miriam. Miriam, obrigada, viu? Agradeço demais a sua audiência. Sabadão, hoje é 16 de maio de 2026. Agora 10:01. Ótima manhã de sábado pra você, viu? Não sai daí não que eu já volto com muito mais flashback.
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Oi, de volta, 10h04 aqui na Cultura FM. Que bom saber que você tá aí na nossa sintonia, curtindo em casa, no seu trabalho, no seu carro, na internet. Esteja onde você estiver, obrigada pela sua audiência.

0: Muito bem, Cultura FM 10h29, você ouviu Queen, We Are The Champions, música de 1977, nós somos os campeões. E olha só, hein, pra você que tá chegando agora, eu sou Marcela Faria e te faço companhia até as 11 da manhã com muito flashback bom por aqui, viu? Adoro demais ter a sua audiência aqui comigo, não saia daí não que eu já volto com muito mais música, viu? Flashback, toca aqui.
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Muito bem, Cultura FM, 5 para as 11. Olha só, o Rodrigo Gonzalez está nesse momento no trânsito, escutando a gente, ligadinho aqui na Cultura FM. Mandou um vídeo aqui para mim, agradeço demais a sua audiência, viu, Rodrigo? Estou chegando aqui ao fim da minha participação com vocês. Agradeço demais a audiência de todos que esteve aqui comigo nesse período ligadinho. Quero dizer que às 14h você segue aí na companhia de Beto Silva. E logo mais, tem a programação aí de Carlos Matos com Estação do Samba. Então fique ligadinho aqui na nossa programação, porque às 17h também tem jogão de Misto e Goiatuba. Fique ligadinho, viu? Pra você que gosta aí de um bom futebol, teremos aí a transmissão ao vivo com a nossa equipe de ouro. Tá bom? Tá certo? E a gente volta a se ver amanhã, se encontrar aqui no ar, às 7h. Estou aqui, sigo com você. Agradeço demais a audiência. E antes de eu ir, eu vou deixar minha última música aqui, RPM Olhar 43. Grande abraço, pessoal. Tchau, tchau. Até amanhã às 7h. Aguardo você, hein?

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5: Oi, turma, tudo bem? Chegou o momento mais gostoso do sábado, né? O cheirinho do almoço já tá tomando conta da casa, a família começa a se reunir, o samba entra pra fazer aí a trilha sonora perfeita desse fim de manhã. Começa agora o Estação do Samba, 2 horas de muito pagode, samba raiz e clássicos que marcaram época. Então aumenta o som, bora junto aqui até a 1 da tarde, são 2 horas do melhor do pagode, do samba, pra você curtir aqui na Cultura FM. Eu sou o Carlos Matos, com a graça e a paz de Deus, feliz da vida sempre, como sempre. A direção geral do Dorileu Leal, artística é do Lenal Francis, a produção do nosso Estação do Samba é do DJ Marcos Luiz e a programação musical é do Beto Silva. E a gente começa com ele, né? E com esse cara maneiro demais, gente. E essa música se tornou um dos grandes hinos do samba brasileiro e ajudou a popularizar o estilo alegre e envolvente de Martinho da Vila. Então, canta, canta, minha gente!
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1: Esse grupo ficou marcado na cena regional e também nos nossos corações. Cuiabá Samba Show na programação aqui do Estação do Samba com Castelo de Areia. Eu volto já já com muito mais músicas, muito mais samba e pagode em sua hora de almoço aqui na Cultura FM com Estação do Samba. Sai daí não!
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7: Já estamos de volta com muito samba e pagode para vocês. Hora de almoço aqui no Estação do Samba. Tudo de bom a você que está em Cuiabá, Várzea Grande, nos dando carinho pela internet também. Sejam bem-vindos. Muito samba e pagode até uma da tarde. E eu abro esse bloco com ele, Jorge Aragão. É considerado um dos maiores compositores do samba e tem músicas gravadas por diversos artistas do gênero. Aumenta o volume. Tá precisando de um aí? Quem sabe, né? Alvará chega na programação do Estação do Samba.

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1: Bom, e chegamos ao final de mais um bloco do nosso Estação do Samba. Que sequência maravilhosa foi essa, né? Finalizada aqui por João Nogueira, Boteco do Arlindo. Depois do intervalo, eu tô de volta com muito samba e pagode pra gente continuar aqui no Estação, tá? Só no miudinho, que coisa boa!
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3: Hora de almoço para você que está aqui junto com a gente na Cultura FM 90.7, curtindo a Estação do Samba. Eu sou o Carlos Matos, com a graça e a paz de Deus, feliz da vida sempre, como sempre. Deixa eu te convidar, hein? 17h, a equipe de ouro entra em campo aqui na Cultura FM para contar a história de Misto e Goiatuba. 17h aqui no Dutra. E você que é mistense, seu lugar é aqui na Toca do Tigre, tá bom? 17h, dando força aí pro Tigre da Vargas. Não deixe de comparecer e trazer toda a sua torcida, toda a família também, tá bom? 17h, a equipe de ouro conta aqui no rádio e você vem pro estádio para dar a sua força. Bom, a direção geral é do Dorileu Leal, a artística é do Lennon Francis, a programação é do Beto Silva e a produção do nosso Estação do Samba desse sábado é do DJ Marcos Luiz. E a gente abre essa hora aqui com o Fundo de Quintal, Mulher Valente.

0: samba. E aí, sambão miudinho? O samba miudinho representa um estilo cadenciado e tradicional, muito ligado aí às raízes do samba. Com a banda Brasil, nós fechamos esse bloco aqui. Eu volto já já com muito mais samba e pagode pra você em hora de almoço no Estação do Samba.
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0: Mais um dos nossos, né, que ganhou reconhecimento internacional com a sua voz marcante e seu estilo que mistura samba, MPB e soul. Estou falando de Seu Jorge, Carolina.

0: Salve, Jorge!
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2: Essa você já conhece, viu? Vem cá, olha comigo.

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1: Essa é a Cultura FM 90.7 e assim a gente chega ao final do nosso Estação do Samba, agradecendo o carinho da tua companhia, da tua audiência, você que está sempre com a gente aqui nos finais de semana, curtindo muito samba e pagode em sua hora de almoço, nessa hora merecida do dia com a Cultura FM, muitíssimo obrigado, tá? Um abraço aqui é do Carlos Matos, tô indo nessa com a graça e a paz de Deus, feliz da vida sempre, como sempre, mas eu volto ainda hoje a te fazer companhia daqui a pouco às 7 da noite com os embalos de sábado da noite no Cultura Pop, um montão de flashbacks na noite aqui da Cultura FM, quem chegar primeiro e espera o outro, tá? Uma tarde linda e abençoada pra você, continue aqui com a gente, tem a melhor programação de flashback do rádio. Bom, pra ir embora e deixar aqui tocando mais uma pra finalizar o nosso Estação do Samba, tem Liberar Geral, Terra Samba. Tchau, gente, um abraço.

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Toca aqui, boa noite Cuiabá, boa noite nossa queridíssima Várzea Grande. Gente querida, 2:03 de um sábado à tarde quente, mas com promessa de ficar friozinho de esse final de semana para o começo da semana. A partir de agora, teu amigo Beto Silva no ar com você por aqui, na sua programação de tarde, na programação da rádio que te faz viajar no tempo. A coordenação artística do Lennon Franz, a direção geral do Dorileu Leal. Para você que está em casa, aproveitando o final de semana. Muita música legal para deixar a sua tarde ainda mais para cima com a programação que só a cultura faz você viajar. Fique à vontade, nosso WhatsApp de estúdio é 65999872339. Você pode dar pitaco na programação, dizer que tá curtindo a cultura, dá aquele boa tarde gostoso, a gente devolve num empolgante boa tarde para você através de muita música. Quando tudo estiver dando certo na sua vida, lembre-se que a música tem que fazer parte também. Tem que ser trilha sonora de cada dia, cada momento. 32 graus de temperatura nesse momento em Cuiabá. A umidade do ar está em 54%. A previsão do tempo é de sol entre nuvens com 32 de máxima que já chegamos a alcançar. 2:05, fim de semana recheado. Começa com a banda norueguesa Os Escandinavos. Ahá, 1985 alguma coisa. Vamos com Take On Me. Come on, let's go. Aumenta o volume.

0: Jackson, Come Back to Me, 1990. Aqui na programação da Cultura FM 90.7. Gente, logo mais 5 da tarde, aqui na Cultura FM, você vai acompanhar mais uma jornada esportiva da equipe de ouro com Misto e Goiatuba pelo Campeonato Brasileiro da Série D. Aliás, Série D que está em andamento, né? Com jogos acontecendo entre o América do Rio Madureira, o Blumenau e Marcílio Dias, o Santa Catarina e Joinville e o Maracanã e Iguatu, além de outros jogos que devem acontecer ainda hoje. Mais de 20 partidas pela Série D do Campeonato Brasileiro. E uma delas traz o Misto recebendo aí a equipe do Goiatuba no estádio do Trinha, na Toca do Tigre, esperando pelo torcedor mistense para mais uma jornada esportiva e assistir essa partida importante para o Misto pela Série D do Campeonato Brasileiro. Fácil demais. Ah, você que está na sintonia da Cultura FM, chegou agora, sintonizou 90.7. Alô, Paulo, boa tarde para você, ouvinte Cultura, 9987-2339. 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
5: É já, 5 da tarde, imperdível. Estamos de volta. 32 graus. Projeto Concan Liberty.

0: 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Oi, Regina, tudo de bom? Silvia, acompanhando a nossa programação, curtindo a nossa programação, curtindo o fim de semana com a Cultura FM. Um abraço, Zé. Nosso querido Zé Carlos, ligado com a gente também. A Kátia chegando por aqui. Ouvintes ligados no fim de semana da Cultura FM. Ó, para você interagir com a cultura é muito simples. Você pode mandar sua mensagem de áudio, texto, de vídeo, de fumaça, bilhetinho, carta. 999-87-2339. Brincadeiras à parte, sua participação é importante. É muito bom contar com você por aqui na Cultura FM, tá bom? 999-87-2339. Tô te esperando por aqui.
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0: Boa tarde, 3 horas 3 minutos, temperatura de momento em Cuiabá 32 graus, umidade em 55%.

0: Década de 1980, na Cultura FM, a gente curtiu, tipo, On the Way, 90.7. É o Ciclone, por aqui Guns, também Nick French, o Som do Magazine, o flashback de montão na programação de sábado à tarde, 90.7. Final de semana com muita música, termômetros marcando 32 graus, quente, quente, quente. Mas vai cair a temperatura, viu? Segunda-feira começa a semana com termômetros abaixo dos 20 graus. Senhoras e senhores, não é a mínima, não. É a máxima. Não vai chegar a 20 graus na segunda-feira de manhã. Vamos começar a semana muito gelada em Cuiabá. Então vá se preparando, aproveita essa temperatura aí meio que amena, quente. Vai tirando aí os guardas, né? O guarda-roupa aí, o seu cachecol. É, vai tirando a sua blusa, sua jaqueta, pendura no varal, porque vai fazer friozinho na segunda-feira, com certeza. Domingo já vai dormir com temperatura fresquinha. E a semana começando com muito frio. Por enquanto, vamos de calor no fim de semana. Cultura ligado nos 90.7, a rádio oficial do Flashback.
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0: Estamos de volta. Boa tarde.

0: Senhoras e senhores, Gloria Estefan, nos 90.7 da Cultura FM com Reach, 1996. O retorno à década de 90. Trouxemos também para você o Vinte Cultura. Oi, Elias. Rolou por aqui Lobão, hein? Vida Bandida, de 87. Yeah. Tonight, In the Air, Tonight. Um som do Phil Collins, de 81. Rick Martin, J Quest, Kool & Gang e muitos outros. Como é que tá o tempo aí fora, Beto? Rapaz, 30 graus centígrados, umidade 58%. Para você que tá chegando agora, hoje tem Série D do Campeonato Brasileiro. Daqui a pouquinho, equipe de ouro ao vivo, em graves e agudos, com todas as emoções do futebol misto, recebendo em casa. Mais uma oportunidade do misto se apresentar diante da sua torcida. São mais de 20 partidas rolando hoje pelo Campeonato Brasileiro e hoje o misto recebe daqui a pouquinho, 5 da tarde, o Goiatuba, né? Tem jogos acontecendo pela Série D. Rapaz, é muito clube, hein? 4 horas, 3 minutos, breve pausa pra gente tomar aquela água gostosa e voltar com a última hora de músicas por aqui nos 90.7, antes de mais uma jornada esportiva. Fim de semana, cultura. 4 e 3.
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6: Estamos de volta, 4 e 5 em Cuiabá. Boa tarde para você.

aquela balada nacional que você gosta. The Dinky Band, All the Minute, 1981.

Olha, para você que tá na sintonia da cultura, 4 horas e 20 minutos. 4 e 20, Roland Keaton, Débora Blando. William Saying Nothing At All, 1999. Finalzinho dos anos 90. Tanto a Débora quanto o Roland faziam tremendo sucesso nas rádios, carreiras independentes. E naquela onda de parcerias das gravadoras e trazerem artistas internacionais para regravarem músicas nacionais, aconteceu que você acabou de ouvir o encontro dessas duas personalidades musicais. Aqui na Cultura FM, para você que está sintonizado com a gente, são 4 horas e 20 minutos. Daqui a pouquinho, às 5 da tarde, tem equipe de ouro trazendo para a Cultura FM todas as emoções do Campeonato Brasileiro da Série D, que está em andamento, com mais de 20 partidas acontecendo nesse momento. Em todo o dia de hoje, nesse sábado até às 7 da noite, teremos inúmeras partidas. Algumas já estão acontecendo, a maioria delas já estão acontecendo. E o misto entra em campo daqui a pouquinho, 5 da tarde. E a Cultura FM traz todas as emoções de misto e Goiatuba para você, ouvinte Cultura, ligado com a gente. Olha, o sábado é marcado com as 6 dezenas do concurso 3009 hoje, viu? Mega Sena com um prêmio acumulado em 65 milhões de reais nesse sábado. Vale a pena, se você ainda não apostou, pelos canais da Caixa Econômica Federal, existe a possibilidade de você concorrer a esse prêmio fantástico em 65 milhões de reais. Dava para fazer muita coisa, né? Em Londres, no Internacional, as marchas em Londres protestam contra a imigração e o pró-palestinos. A Europa passa por uma crise existencial, né? Imigração e, ao mesmo tempo, a desvalorização dos salários, crises financeiras. E a Inglaterra está enfrentando um problemaço por lá. E hoje o dia foi de muito protesto lá na Inglaterra. Daqui a pouquinho, equipe de ouro por aqui. A gente vai aguardando o sinal que vem de lado do Trinha. Se você ainda não foi pro estádio, vá pro estádio assistir Misto Goiatuba pela Série D do Brasileirão.

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Salve, salve, torcedor! Seja bem-vindo à nossa jornada esportiva. Hoje, 16 de maio, sábado. Finalzinho da tarde, já já chega a noite. Estamos aqui no estádio Presidente Dutra. Campeonato Brasileiro Série D. Compromisso da equipe do Misto contra o Goiatuba. É a sétima rodada do Campeonato Brasileiro, a segunda rodada do retorno. Misto recebe o Goiatuba, precisando da vitória. Torcedor ainda chegando aqui nas arquibancadas do Dutra para acompanhar esse grande confronto. Essa partida importante para as pretensões do Tigre no Campeonato Brasileiro da Série D. E busca a sua classificação. A nossa jornada esportiva começando a partir de agora, trabalhando para os senhores em mais uma jornada esportiva da equipe de ouro, a equipe de esportes da Cultura FM 90.7. Trabalhos técnicos Marcos Luiz, trabalhos de reportagens Dionísio Dinarte, comentários César Augusto, Jennifer Figueroa, coordenação de esportes Oliveira Júnior, coordenação artística Lennon Franz, direção geral Leo Leal, em nome de toda a equipe de esportes, a equipe de ouro da cultura, Adelmo Alves, o seu narrador, deseja a todos uma excelente tarde de sábado e uma ótima jornada esportiva para todos nós.

0: Seja bem-vindo à nossa jornada esportiva. Seja bem-vindo você, torcedor mistense, torcedor do futebol brasileiro. O giro de informações com a equipe de ouro. Primeiros destaques, primeiras informações, repórter Dionísio Dinarte. Boa tarde.
1: Dionísio Dinarte.
2: Alô, meu caro Adelmo Alves, forte abraço a você, torcedor mistense, que está ligado na 90.7 Cultura e na equipe de ouro. Time do Misto que teve essa semana até reunião da organizada com o elenco do Alvinegro e prometeram hoje o empenho ao máximo para tentar uma vitória para sair dessa incômoda posição.
0: Obrigado. Primeiras informações, repórter Dionísio Dinarte. A expectativa, a visão por parte do nosso comentarista, César Augusto. Boa tarde, seja bem-vindo à nossa jornada.
1: César Augusto!
3: Boa tarde, meu caro Adelmo. Boa tarde, amigos da Cultura Cuiabá. A equipe do Misto tem um compromisso hoje fundamental. Começa aqui o segundo turno do campeonato. O Misto joga partidas importantíssimas nessa fase na capital do estado de Mato Grosso. A começar por esse jogo contra o líder Goiatuba. O Misto tem que vencer aqui, vencer os outros três jogos que fará aqui na capital e também vencer mais um jogo na cidade de Rondonópolis contra a União. Aí sim, o Misto vai buscar a primeira ou a segunda ou talvez até a primeira colocação, mas passa tudo isso pela esta primeira partida que o Misto fará contra a equipe do Goiatuba.
0: Muito bem, a equipe do Misto já concluiu o trabalho de aquecimento no vestiário. Goiatuba também já encerrou seu trabalho de aquecimento, as duas equipes nos vestiários. Já Misto, já Goiatuba vem para o gramado, bom gramado do estádio Presidente Dutra. Jennifer Figueroa, boa tarde, sua expectativa para esse confronto?
4: Jennifer Figueroa.
5: Boa tarde. Ai, começar com esse Jennifer Figueroa, com esse estádio lindo, a torcida presente, gramado verdinho aqui para receber essas duas equipes, Misto e Goiatuba. Expectativa gigante, olhando a escalação aqui, gosto do que eu vejo, uma mistura do time do estadual com umas pitadas desse time do Brasileirão Série D aqui, acho que pode dar certo. Não gosto que não vejo o Jonathan aqui, mas ele entra no segundo tempo e faz a sua parte. É aquele jogo que não dá mais para brincar, não dá mais para pensar no próximo. Hoje é vencer ou vencer, se quiser aí continuar vivo na disputa, né? Para quem sabe buscar outras oportunidades. E hoje a gente vai vencer. Eu acredito nesse jogo de hoje aqui e acredito nessa escalação. Gostei do jeito que o time vem postado para essa partida contra o Goiatuba nessa tarde aqui no Dutra.
0: 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As duas equipes já no campo de jogo. O Misto com seu uniforme, calções brancos, meiões brancos, camisetas pretas com uma listra branca. O Goiatuba com uniforme, meiões azuis, calções azuis e camisetas brancas. Vamos conferir as escalações, começando pelo dono da casa, o anfitrião, o Misto Tigre Mato Grossense, Dionísio.
1: Misto. Misto. O Misto Esporte Clube.
2: Glaico é o goleiro, camiseta de número 12. 22 para Índio, 3 Lucas Sabe, 4 Capitão Jackson, meia dúzia Rael. Meia cancha do Alvinegro tem o retorno do guerreiro Robson com a de número 5. E Uji tem a de número 7, esquerdinha 8 e 21 para Gustavo Xuxa. Na frente, Gabriel Justino carrega de número 19 e 9. Di Maria é o atacante, esperança de gols por parte da equipe do Alvinegro, meu cara Adelmo Alves.
0: Obrigado pelas informações, Oliveira Júnior, atento a tudo no plantão da TV Record e trazendo para nós a informação pelo Campeonato Brasileiro Série D. Operário de Várzea Grande 0, União de Rondonópolis 1, partida em andamento. Vamos conferir agora como vem para campo os 11 titulares do Goiatuba, o líder do grupo do Misto.
2: Goiatuba vai a campo com o goleiro Omar, camiseta de número 1, 2 para Renan Silva, 3 Euler Viana, 4 Renato Visque e meia dúzia para Frank. A meia cancha tem Daniel Di Paoli, número 5, 8 para o Tissumita, 18 Matheus e 10 Thales. Na frente, Júlio Vitor, de número 11, 19 para Bruno Nunes. Esse é o time do Goiatuba, líder do grupo do time negro.
0: Muito bem, as duas equipes já postadas no gramado. Já tivemos a execução do hino nacional brasileiro. E a torcida chegou em bom número. Torcedor cobra. O torcedor cobra empenho, cobra vitória, mas também comparece nas arquibancadas do estádio Presidente Dutra, manifestando seu apoio. Campeonato Brasileiro Série A1, a informação que temos. Finalzinho do jogo lá em Porto Alegre, no estádio Passo da Areia. A equipe do Grêmio vencendo as Tigresas pelo placar de 3-0. É isso, né, Dionísio?
2: Exatamente, né? Mais uma derrota aí na conta das Tigresas. Infelizmente, para sorte das Tigresas, o time do América Mineiro também perdeu hoje por 2-0. Vamos para a arbitragem, meu amigo.
0: Vamos conferir a arbitragem, os homens do apito, quem vai comandar esse importante jogo.
6: Fique de olho no apito.
2: Apita o jogo, senhor Júlio César Flegger, auxiliado por Eduardo Teodoro Rodrigo, Marcos Aurélio de Souza, e o quarto árbitro é o senhor Eleniel Benedito da Silva. 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
0: As duas equipes batendo bola no gramado, tudo indica que o misto vai ficar à nossa direita aqui da cabine de rádio do Dutra. Essa meta corresponde ao corpo de bombeiros e a equipe do Goiatuba, logicamente, vai ficar na meta que corresponde à rua Joaquim Murtinho, ali nos estúdios, no Palácio da Comunicação, a Cultura FM. Já foi realizado o sorteio, já foi definido, vai ser dessa forma, né, Dionísio Dinarte?
2: Exatamente, a não ser, não, ainda estão ali, né, tá ali o Jackson, capitão da equipe do time do misto, junto com o capitão do Goiatuba, e o quarteto de arbitragem, parece que sim, foi definido, não sei quem ganhou, como dizíamos antigo, o TOS, mas daqui a pouquinho a gente vai ter aí a bola rolando, o misto em busca. Resultado ruim esse, em União fazendo 1-0 na equipe do Operário, ruim pro misto, hein?
0: É verdade, os dois capitães, o 4 Renato Visch e o 4 Jackson, da equipe do misto, já realizaram o sorteio, vai ficar dessa forma mesmo. O goleiro Glaicon aqui à nossa direita, na meta que corresponde ao corpo de bombeiros, e a equipe do Goiatuba na meta que corresponde à Cultura FM. Essas mudanças que a gente teve aí, César Augusto, você gosta dessa postura, dessa escalação, dessa formação do misto?
2: Saiu do 3-5-2, né, César, e volta para o 4-4-2.
3: É, eu preferiria, e acho que deu muito certo, aquele 3-5-2. No segundo tempo, embora o 4-4-2 aí também é uma alternativa, como opta o treinador Isotom para esta partida de hoje. Mas eu gostei do 3-5-2 no último compromisso. O misto tem a presença do Índio, pela ausência do lateral que machucou, o imediato titular da equipe do Alvinegro,
2: Juazi.
3: O Robson, que volta, é um jogador marcador ali na meia cancha. O Esquerdinha, eu não gosto tanto, mas nesse último jogo ele fez uma boa apresentação quando entrou no segundo tempo. E o Yuji, que é uma aposta do treinador para esta partida. A equipe do Goiatuba é uma equipe muito forte, uma equipe bem compacta, bem coletivamente forte. Uma equipe que é líder do campeonato. E só pelo simples fato de você ser líder do campeonato, você já joga uma tranquilidade a mais fora dos seus domínios. Talvez, e é o pensamento da equipe, até o resultado de empate é um ótimo resultado para o Goiatuba.
2: Aliás, né, César, o misto, nesse retorno, pegou as duas equipes consideradas mais fortes, né? Pegou o capital no finalzinho e já no início, o primeiro jogo do retorno contra o capital, o empate aqui em 1-1. Para mim, considero as duas equipes mais fortes aí desse grupo.
3: Exato. E eu quero só dizer o seguinte para o torcedor que nos ouve, torcedor que vem todo jogo aqui, todos os jogos do misto aqui, pode ter também essa ciência. Não há uma diferença díspare da primeira equipe para a quarta equipe ou para a quinta equipe aqui. São todas muito parecidas. O que falta ao misto é engrenagem, é ritmo, é o misto vencer, que o misto tem jogadores até com a mesma qualificação que as demais equipes.
0: Muito bem, tudo pronto para o início da partida, faltando um minuto para as 5 da tarde. A partida está marcada para ter início às 17 horas. Agora uma reunião de jogadores do Goiatuba aqui na lateral direita. Aqui, o que está acontecendo ali, Dionísio Dinardi? Esse jogo não tem cobertura da TV, pelo que eu estou percebendo. Só tem um pessoal aqui da TV Record fazendo, colhendo imagens para depois aquela matéria nos jornalísticos da emissora, é isso?
2: Aliás, né? TV Record está sempre por aqui, né? Cobrindo treino, cobrindo jogos. Não tem esse negócio de oportunismo. Estão aqui sempre que tem jogo do Alvinegro, a Record está aqui marcando presença. Acredito eu que seja a ambulância, porque não estou vendo a ambulância aqui. Esse é, por isso o atraso. Só como curiosidade, o time do Goiatuba tem aí Daniel Costa. Foi grande meio campista da equipe do Mi, jogou aqui, se não me engano, há 2 anos atrás, foi o grande camisa 10, grande maestro do time do misto, está aqui no banco de reservas do time do Goiatuba, e também o zagueiro Eric, que passou aqui pela equipe do Alvinegro, esteve muito bem jogando aqui. Além dele, o Felipe Alves, camiseta de número 16. Esses 3 jogadores no banco de reservas do time do Goiatuba.
0: É verdade, realmente não tem nenhuma ambulância. Em outros jogos a gente percebia que faltando 20, 30 minutos para o início da partida, as ambulâncias já estavam postadas aqui à nossa direita, ali próximo à saída, o portão maior para o Corpo de Bombeiros. E hoje à tarde, por enquanto, nenhuma ambulância presente aqui no estádio Dutra. Um certo atraso. 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Lembrando que após esse compromisso de hoje aqui contra o Goiatuba, a equipe do misto Tigre vai a Rondonópolis, no sul do estado, para enfrentar a União lá no estádio Engenheiro Lutero Lopes. No confronto, no primeiro turno, a equipe do União veio aqui. A partida terminou empatada em 2-2. O União de lá para cá mudou muito, já somou pontos e hoje começa a sonhar, acreditar em uma possível classificação para a próxima fase. E o misto vem com o mesmo padrão de jogo, o misto vem com a mesma equipe, mudou apenas o esquema do técnico Isoton, e União que deu uma mudança geral ali na comissão técnica, um ânimo para a torcida, também começou a somar pontos e está sonhando com a classificação. É o adversário do misto no próximo sábado.
2: Aliás, desculpa César, aliás, eu até queria questioná-lo, César, a questão assim do meio de campo do misto. Tem o Robson, que vai ficar ali guardando a zaga do misto, na proteção da zaga do time do misto. Mas daí pra frente, Iuge, muito bom jogador. Esquerdinha a gente já conhece, sabe do seu potencial. Por isso é que a gente às vezes cobra um pouco mais de esquerdinha. E o Gustavo Xuxa, que sendo realmente o grande nome do meio de campo da equipe do misto. Você gostou desse meio de campo, desse quadrado aí do meio de campo, César?
3: É, uma alternativa do técnico da equipe do Alvinegro. Eu gosto muito do Maurício, viu? Gosto muito do Maurício. Embora muitos aí não entendam que ele seja um jogador para ser titular. Para mim, sim. É um jogador para ser titular porque ele dá mais sequência, ele dá mais velocidade, coisa que o Gabriel Justino não faz, essa tabela ali no meio. Ele é mais um jogador de definição, tanto o Gabriel Justino como também o Di Maria. Mas vamos torcer. Agora, a presença do Robson no meio campo é realmente um jogador que volta, um jogador que caiu nas graças do torcedor, e principalmente no esquema tático do misto. O misto tem uma importância, vê uma importância muito grande na presença do Robson, principalmente se o misto jogasse com 3 zagueiros. Mas vamos torcer, vamos ver se o misto atua de uma forma brilhante aqui no estádio Eurico Gaspar Dutra e dá uma arrancada para esse segundo turno do campeonato. Mas no início eu ia abordar isso aí, é a mudança de vestiários que o misto faz aqui no estádio Eurico Gaspar Dutra. O misto hoje fica postado nos vestiários, que fica à nossa direita aqui da cabine Ivo de Almeida. E, consequentemente, as equipes visitantes ficarão pelo lado esquerdo. E uma abordagem que é pertinente se fazer aqui, porque a maioria dos torcedores, a maioria já estava indignada e dizendo o seguinte: ah, o Micho não ficou desse lado porque fica próximo.

0: a torcida cobra muito a equipe do Misto. Não é nada disso. Eu acho que, tecnicamente, o Misto pelo lado direito fica melhor, porque fica mais próximo ao Bandeira. Porque o Bandeira é de vital importância em alguns jogos, quando as partidas são realizadas em casa. Todos os adversários usam os seus vestiários e a sua posição no banco de reservas próximo ao Bandeira para dar aquela pressão amiga. E o Misto, ainda bem, neste campeonato, vai utilizar desse expediente jogando pelos vestiários e ficando pelos vestiários do lado direito.
1: César, diga. Gabriel Justino, titular. Aí o Misto tem aqui, que poderia entrar jogando. Com a escolha do técnico, ele que está no dia a dia, ele quem sabe, né? Ele tem o Jonathan, que faz muito bem os lados e retorna principalmente para dar combate, para ajudar a marcação. Tem um chute de fora da área, que é uma das coisas que a gente sempre admira o Jonathan. Ele tem, além disso, o Luigi, que foi o grande nome da equipe do Misto no campeonato estadual, porém caiu de produção. Além dele, o Flávio, que é camiseta de número 10, também poderia fazer aí o papel do Gabriel Justino. Você acha que o Gabriel Justino tem que ter uma continuidade para ver se ele desenvolve melhor futebol com a camisa do Misto?
0: Eu acho o seguinte, viu, Dinati? Seria um absurdo eu dizer assim, ó, tira o Gabriel Justino. Quem que é o artilheiro do Misto até aqui no campeonato? É o cara que finaliza, é o cara que tem feito gols. Então, não pode sair. Ele é ruim para você querer tabelar com o Gabriel Justino. Aí é horrível. Você achar que o Gabriel Justino vem aqui atrás para tabelar, para enfiar a bola, aí não é a dele. A dele é a definição, é chegar à próxima área e ter o chute. Agora, alguns jogadores que estão no banco de reserva, na minha opinião, são jogadores assim que vivem bons momentos. Eu vejo aqui o Romércio, por exemplo, zagueiro, talvez viva o momento, talvez não, eu acho que vive um momento melhor do que o Jackson, embora o Jackson tá aí na equipe, eu acredito, pela sua experiência. Agora, pelo futebol, o Romércio está jogando melhor do que o Jackson. O Maurício, eu acho que merece uma vaga nessa equipe titular. Jonathan é um bom jogador e são esses jogadores. O Flávio também merece destaque aí, que é o jogador que dá uma fluidez maior aí.
2: Bom, a informação aqui, o Oliveira Júnior sempre atento no plantão e também nos auxiliando aqui. Atraso de ambulância pode render punição ao mandante. Artigo 206, 211 e 23 do Código Brasileiro de Justiça Desportiva. A ambulância ainda não chegou aqui nas dependências do Dutra. Nossa jornada esportiva, amigo torcedor. Daqui a pouquinho, a bola rola, Misto e Goiatuba. Um espaço para os nossos patrocinadores. 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
2: Campeonato Brasileiro.
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2: Campeonato Brasileiro, Série D, estádio Presidente Dutra. Já estamos na noite de sábado, 16 de maio, outono brasileiro. Torcedor apreensivo, expectativa para a chegada da ambulância para a bola rolar. Jogo importante para a equipe do Misto somar pontos, buscar a sua vitória. Terminou agora há pouco no estádio Passo da Areia, em Porto Alegre. As Tigresas perderam mais uma. Placar de 3 para a equipe do Grêmio, 0 para as Tigresas. E como já foi falado aqui, para a sorte, tudo está conspirando, porque o América Mineiro, que está abaixo das Tigresas na tabela de classificação, acabou perdendo também. Agora, o que precisa na sequência desse Campeonato Brasileiro? As Tigresas têm que buscar uma vitória, pelo menos para... O campeonato é curto, são 18 rodadas e elas precisam de pelo menos uma vitória, mais uns 2 empates, e combinando com o resultado negativo do América Mineiro, para conquistar a presença na Série A1 do Campeonato Brasileiro Feminino. Como, fala para nós, o Vitória também está lá embaixo, né?
7: Eu estou aqui, abri a classificação aqui do Brasileiro Feminino, o Miss está com 7 pontos, né, em 15º colocado aí. Abaixo dele tem o Botafogo em 16º colocado com 5 pontos, América Mineiro com 3 pontos e o Vitória aí com 2 pontos. O Corinthians liderando o campeonato com 25 e o Palmeiras com 21. Uma vitória do Misto ia ser lindo, né? A gente sair desses 7 pontinhos aí.
2: Pega os próximos compromissos aí, já pra gente ir vendo a possibilidade.
1: Aí é um sofrimento, né? Porque o Misto não pegou Corinthians, não pegou Palmeiras, não pegou São Paulo.
2: Vai enfrentar o Corinthians lá em São Paulo, né?
1: Exatamente. Esse é meu medo.
2: É a base da seleção brasileira feminina, que disputou as Olimpíadas e que vai disputar o Campeonato Mundial no ano que vem. A base da seleção brasileira feminina é a equipe do Corinthians.
1: Me arrisco em dizer que é o melhor time da América do Sul.
7: E depois do Corinthians vem quem?
2: Quem? Palmeiras.
7: Oh,
2: é outra equipe qualificada também, né?
7: É o líder, depois o vice-líder, né? E depois o Misto pega o Atlético Mineiro.
1: Aí dá pra brigar.
7: Dá pra brigar, né? Depois o Juventude.
1: Também.
7: Aí Cruzeiro.
2: É difícil.
1: É complicado.
7: E São Paulo.
2: Olha, então, é pedreira, hein? É pedreira. Tem que pelo menos... Quem que vai... O Palmeiras vai ser aqui o jogo?
1: Porque Palmeiras aqui, né?
7: Palmeiras aqui, Corinthians lá.
2: E Atlético Mineiro lá.
7: Não, aqui também.
2: Aqui também.
7: E Juventude lá e Misto contra Cruzeiro aqui e São Paulo lá.
2: Então, vamos fazer o seguinte. Contra o Palmeiras, sonhar com uma vitória aqui mesmo, jogando em casa, é difícil, né?
1: Não, eu acho que não.
2: Não?
1: Acho que indo pra cima dá pra ganhar. Não dá. Infelizmente não dá. Na verdade, a gente já cansou de falar isso aqui. Esse elenco foi montado pra disputa da Série A2 e por isso caiu no colo do Misto essa vaga, com a desistência do Fortaleza, caiu no colo do Misto essa vaga pra Série 1. Portanto, já havia feito aí essas contratações, algumas deram certo, outras nem tanto, mas em permanecendo este ano na Série A do Campeonato Brasileiro para o próximo ano, segundo o nosso querido gestor João Dorileu Leal, a conversa vai ser outra. E aí o Misto realmente vai trazer aí boas jogadoras para que possa fazer um papel melhor do que foi esse ano.
7: E assim, né, a gente não pode deixar, às vezes a gente fica falando que permanecer, uma vitória, um empate. Às vezes quem está nos ouvindo pode achar que a gente está menosprezando ou algo do tipo. Mas não é essa, é porque realmente a gente era para estar na Série B. E a gente ganhou de presente a Série A, estamos disputando bem. Acho que tem alguns jogos que a gente poderia ter vencido e assim, perdeu por pouco. E tem desafios que realmente são mais difíceis por causa dessa estruturação mesmo que a gente trouxe aqui. Os times se prepararam para a Série A, o Corinthians, o Palmeiras, são times que vêm há muito tempo, Ferroviária, mas se a gente conseguir se manter esse ano na Série A, tá lindo, maravilhoso. O ano que vem a gente já vai saber o sabor que é a Série A, como é, aonde que vai, como funciona, o que precisa e o que não precisa. Aí eu acho que realmente a gente pode entrar para disputar ali as primeiras colocações.
2: 17 horas e 12 minutos, temos 12 minutos de atraso. É a primeira vez, nessa temporada de 2006, César Augusto, é a primeira vez que acontece isso, de atrasar a ambulância, né?
0: E é uma falha grave, viu? É uma falha grave e isso ressoa, inclusive, e espirra na administração da gestão do Dorileu aí, porque é inadmissível, né? Num jogo já programado, já pelo campeonato... Todos os torcedores aqui, é um desrespeito ao torcedor que paga o seu ingresso, que está presente aqui e que não chega a ambulância. A razão pela qual a ambulância não chegou, não sei. O fato é que ela não está aqui e a responsabilidade é do Misto. Como disse bem o Oliveira Júnior, passou essa informação aí, o Misto vai sofrer alguma punição por parte da CBF com relação a essa falha. Porque não é 2 minutos, 3 minutos, já são 12 minutos, 12 minutos e nada da ambulância.
2: Muito bem, jogadores permanecem batendo bola ali no centro do gramado, tentando manter o aquecimento, mas já quase desandou esse aquecimento. Bom, vamos para os nossos patrocinadores, Futebol é Cultura.
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2: De volta, 17 horas, 14 minutos, Campeonato Brasileiro, Série D. Estamos aguardando a presença da ambulância. É protocolo, é padrão de segurança, protocolo de segurança. Uma partida oficial do Campeonato Brasileiro e também dos campeonatos estaduais não pode iniciar sem a presença da equipe de socorro, médicos, enfermeiros e também da ambulância. Já são 15 minutos agora de atraso e a gente percebeu aqui, César Augusto, uma movimentação por parte de diretores, por parte do pessoal do misto também, já tentando resolver. Tem alguma informação aí? O Dionísio está em deslocamento, né, para buscar essa informação. Ele está indo lá, está deslocando para buscar essa informação. Já ele vai trazer informação lá de baixo sobre o que poderia estar acontecendo e também a mobilização por parte da diretoria, comissão técnica do misto, para tentar resolver essa questão o mais rápido possível. Agora está tendo uma conversa ali no gramado, César Augusto, entre jogadores do Goiatuba, a arbitragem, está chegando ali também o Straub e o Rael da equipe do misto para essa rodinha de conversa.
0: Deve ser uma conversa amistosa, né? Porque o árbitro está esperando somente dar os minutos necessários para ver se vai chegar ou não a ambulância, né? E a cada minuto que passa, a ansiedade é muito grande por parte da nossa equipe, principalmente do próprio torcedor. Jogadores ficam aí com o aquecimento prejudicado, as duas equipes. E há que se ver de quem é essa falha. Ou a pessoa que foi dada a incumbência de solicitar essa ambulância, ou se solicitou em tempo, porque a ambulância não chegou. Então são falhas que é o mandante que tem que ter responsabilidade, tem que ter essa responsabilidade, tem que vir a público e dizer o que está acontecendo. Porque o torcedor fica olhando um para a cara do outro, nós ficamos atrás da busca dessas informações, mas o fato é que houve um erro. Agora, o misto pediu a tempo essa ambulância? Acredito que sim. E o porquê essa ambulância não chegou? Porque não se precaveu o misto aos 5, aos 10 minutos antes do início da partida, ao ver que a ambulância não estava aqui, telefonar, buscar resultado, conversar com a arbitragem, enfim. São esses detalhes, são essas indagações, são essas interrogações que nós gostaríamos de ouvir.
2: Bom, continua a movimentação ali por baixo, arbitragem, comissão técnica das equipes. Agora o técnico Isoton entra no gramado ali conversar com o Straub, também com o capitão Jackson. O pessoal do Goiatuba também agora vem aqui para o gramado, ficam trocando ideias, aguardando uma resposta sobre a presença da ambulância. Já estamos aí com 5 horas e 17 minutos, 17 minutos de atraso para o início da partida que estava previsto para ter seu início às 5 horas da tarde, como é padrão. Aliás, o padrão é um pouquinho mais cedo, mas mudou esse para as 17 horas devido ao calor. Já estamos na noite de sábado, 16 de maio. Lembrando que está em andamento o jogo, outro jogo do grupo entre o Operário de Várzea Grande e a equipe do União de Rondonópolis. Agora há pouco nós estávamos falando do jogo das Tigresas pelo Campeonato Brasileiro Série A1 contra o Corinthians. Essa partida acontece dia 25, uma segunda-feira, às 9 da noite. Essa partida entre essas duas equipes do Campeonato Série A1 feminino. onde cercado por uma grande expectativa, porque enfrentar o Corinthians, todo poderoso Corinthians, tem peso na camisa, tem tradição, tem títulos internacionais como Libertadores América do futebol feminino, e na sequência receber aqui outra equipe também que tem tradição no futebol masculino e também no feminino, que é a equipe do Palmeiras, é importante. Então olha a importância desse campeonato, dessa disputa da Série A1 feminino, porque traz aqui para Mato Grosso o melhor, a elite do futebol feminino. Já tivemos aqui a presença do Flamengo na abertura, que o Misto perdeu pelo placar de 1-0.
7: Jogou muito bem, né? Podia ter empatado no mínimo essa partida.
2: Na estreia das Tigresas, sim, a gente percebeu a falta de entrosamento. Veio o Fluminense aqui também, veio o Botafogo, nós estávamos aqui acompanhando. O Internacional também empatou em 0-0 com as Tigresas aqui. Então é importante essa elite, essa vitrine do futebol feminino de Mato Grosso, muito bem representado pelas Tigresas, mesmo que de última hora a equipe foi, sim, montada para representar Mato Grosso na elite.
7: Está representando.
2: Informa.
1: Deixa eu falar aqui com o Ítalo, que é presidente da equipe do Misto. O que, que aconteceu aí? Que a ambulância até agora nada, Ítalo.
10: Tivemos uma situação operacional com a ambulância, mas já foi providenciada a substituição. Está vindo a ambulância. E questão de minutos, a ambulância já chega e a gente dá início na partida.
2: Bom, aquilo que nós imaginávamos, né? Tá chegando a ambulância ali, o pessoal tá aplaudindo, abrindo o portão. Aquilo que nós já havíamos imaginado, César Augusto, de repente, é capital, é muito movimento, é trânsito, é situações de emergência, e foi uma situação alheia, né?
0: Mas eu acho que isso não pode acontecer, viu? Eu gostaria de saber se é a pessoa responsável por todo esse processo de logística. É o presidente Ítalo.
2: Chegou.
0: Do associativo. Se for ele, tem que vestir a carapuça, né? Porque isso não pode acontecer. 20 minutos de atraso. Somente agora a ambulância. E ela é chegada aqui quase como um gol, né? Torcedor.
2: Comemora. Vibra muito. Jogadores agora se posicionam. Arbitragem também. Todo mundo preparado para a bola rolar aqui no estádio Presidente Dutra. É campeonato brasileiro, é Série D. É jogo importante, decisivo. Todo jogo é importante. Mas esse ganha ares de decisão, porque o Misto precisa da vitória. Precisa dos 3 pontos dentro de casa para depois buscar lá no sul do estado, frente à equipe do outro representante de Mato Grosso, uma vitória fora de casa para sonhar com a segunda colocação, até mesmo a primeira colocação no grupo, para depois enfrentar, decidir aqui dentro do Dutra a sequência do Campeonato Brasileiro da Série D desse ano, que classifica Adel, 6 para a Série C. Informa?
0: Bem, eu não sei se eu recebi uma informação aqui que é responsável pela não busca dessa ambulância, é uma tal de Suzane, que é a financeira aqui do Misto.
2: Apita o árbitro, com 21 minutos de atraso, a bola rola aqui no Dutra, chega roubando o bola o Xuxa aqui pelo esquerdo, olha o Misto chegando, vai pro gol, Xuxa entrou na meia lua da grande área, na trave, tá balançando a trave do Goiatuba. O Misto começou com tudo, Índio levanta a bola na área pro Di Maria, não pega a bola, vai sobrar aqui na esquerda pro Esquerdinha volta para o Rael, toca errado, acaba desarmado, vem Goiatuba, tenta armar contra-ataque, chega Straub, rouba a bola, toca pro Robson abriu ali atrás para o Jackson, troca a bola, ali no grande círculo do gramado, a equipe do Misto começou numa velocidade intensa, abriu para o setor direito, tá posicionado lá na ponta direita, tenta chegar o jogador que o Gabriel Justino colocou na frente, linha de fundo, vai pro cruzamento, Índio vai levantar bola na área pro Di Maria, passa por todo mundo, sobra pro Rael, aqui na esquerda, se livrou da marcação, vai pro cruzamento, bateu direto, espalma o goleiro Omar, linha de fundo, escanteio.
1: Meu amigo, chegou o time do Alvinegro, hein? Muito bem pelo lado esquerdo na segunda chance, né? Primeiro uma paulada no Xuxa, a bola explodiu na trave, quase, agora o Misto ganha escanteio, Gustavo Xuxa na cobrança.
2: Prepara Xuxa pra cobrança, já acertou a trave direita do goleiro Omar. Placar de 0-0, 1 minuto e meio jogado, primeiro tempo. Vem Xuxa pra cobrança do escanteio, torcedor apreensivo, incentiva, faz a festa. Xuxa, perna direita, cobrança do escanteio no primeiro pau, Di Maria tentou a finalização, a arbitragem já parou e marcou a saída de bola.
1: É o cruzamento meio baixo, né? E aí acabou, a bola acabou saindo direto pela linha de fundo, tiro de volta para o Goiatuba. Ficou meio assustado, né? Com esse início aí do Misto, pressão a todo A reunião valeu a pena, hein?
2: Começou eletrizante a equipe mistense. 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Arremesso para o Goiatuba, tenta colocar a bola no ataque. Vem por ali o Yudi. Toca a bola em Yudi, toca a bola para a linha de lado. Arremesso para a equipe do Goiatuba. Vem Renan Silva para fazer a movimentação. 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É um jogo importante, o Misto precisa e já começou mostrando que quer a vitória. Sai jogando o Goiatuba ali no meio, bola tocada curtinho, vem buscar Danilo de Pauli, toca lá no setor esquerdo, aparece o Renato para fazer o domínio, lança a bola no campo de ataque, vem por ali, o Robson não acha nada, olha o Goiatuba chegando pelo setor esquerdo com Thales, tocou na área, Thales, vem, o Jackson fez o corte, tenta sair jogando ali pelo setor direito, a equipe do Misto com o Índio, coloca a bola no chão, Goiatuba também chegou rápido, toca a bola para o Jackson, Jackson lá do lado direito da defensiva, lança a bola para o campo de ataque, jogada que o Di Maria subiu de cabeça, não achou nada, a bola fica com Goiatuba, vem lá pelo setor esquerdo, coloca a bola no chão, se livrou da marcação, adiantou e hoje falta para o Goiatuba.
1: É, chegou por cima, deu sorte, não foi nada para ele, mas poderia ser um lance de cartão, mas ele acabou pegando ali o jogador do Goiatuba, mas pegou legal, camiseta de número 19, tá caído lá o Bruno Nunes.
2: Bruno tá caído, é falta para a equipe do Goiatuba. Falta ali no corredor, é de média distância, vai levantar bola na área, tem dois jogadores da formação da barreira do Misto. 3 minutos jogados, primeiro tempo, placar de 0 para o Misto, 0 para o Goiatuba. Campeonato Brasileiro Série D, a torcida faz a festa. É falta para o Goiatuba, dois jogadores na formação da barreira, autorizado, vai bater direto, fica na marcação, a bola sobra para o Índio dentro da área. Índio despacha de qualquer maneira, jogada lá pelo setor direito, não chega a tempo, Gabriel Justino tira defensiva do Goiatuba com Euler. Euler tenta tocar no comando do ataque, vem no atalho, toca para a linha de lado. O jogador que era o Índio, arremesso lateral e para o Goiatuba, tem duas bolas espertamente. Tocou a bola para o campo ali para que não pudesse ser cobrado rapidamente o arremesso lateral. Frank cobrou, entrega de graça a bola para a equipe do Misto. Enfiada aqui para o setor esquerdo, para o Rael. Vem velocidade, vem o Tigre já na linha divisória do gramado aqui para o setor esquerdo. O Rael parou, fez o break. Volta a jogada de novo aqui atrás para o Xuxa. Xuxa busca aqui na meia esquerda, enfia lá do outro lado, a jogada começa no campo de defesa com Jackson. Jackson chegou a marcação em cima dele do Bruno Nunes, ele abriu aqui no setor esquerdo para o Straub. Straub aqui no campo de ataque, lado esquerdo com o Rael, trouxe pelo meio, se livrou do marcador, começa tudo de novo com Xuxa. Xuxa volta para o Straub, aqui na linha divisória do gramado, lançamento em profundidade para o Di Maria, a bola passou e parou nos pés do goleiro Omar.
1: Levantamento.
2: Campeonato Brasileiro, Série D. Omar domina com os pés dentro da grande área. Chega lá o Di Maria para dar pressão. Omar vai sair jogando lá do lado esquerdo da defensiva. Toca a bola para o Euler. Euler Viana tocou na frente. Vem buscar a jogada ali no meio. Danilo. Danilo de Paula recebe a pressão. A marcação ali no meio do Robson. Enfiou no setor esquerdo para o Frank. Lança em profundidade para o Thales. Chegou Goiatuba. Linha de fundo pelo setor esquerdo. Parou para lá, para cá. Vem a marcação do Índio. Toca a bola para a linha de lado. É arremesso para o Goiatuba. 5 minutos, primeiro tempo. Primeiro tempo, Campeonato Brasileiro, Série D, estádio Presidente Dutra, placar de 0 para o Misto, 0 para o Goiatuba. Frank vai fazer a movimentação, arremesso lateral, jogou na área, Jackson subiu, não achou nada, Straub tira de cabeça, a sobra de bola é do Goiatuba, tocou ali no meio, fez o giro, Tsumita vai para o cruzamento, linha de fundo, Índio protegeu e recebeu falta.
1: É, foi empurrado o Índio, lateral direito da equipe do Alvinegro, pelo atacante da equipe do Goiatuba, Glaicon, vai para a cobrança, início de jogo 0-0.
2: 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Prepara-se Glaicon para repor a bola em jogo. Tiro de meta. Lançamento, procura de Maria. Subiu, desvio de cabeça. A bola vai parar fácil. Pro Omar fazer o domínio lá dentro da sua pequena área. O Misto marca, sob pressão, chega lá para tirar espaço, vai ter que quebrar a bola para o campo de ataque. É isso que o Omar faz aqui para o Bruno Nunes. Tem marcação do Straub, melhor para o Straub. Tenta colocar no ataque, a bola fica com o Goiatuba aqui no setor direito. Bola espirrada, cai nos pés do jogador que é o Rael. Rael lança em profundidade para o Yuji, linha de fundo para o setor esquerdo. Tocou, vai para o gol. Xuxa para fora. Era o Di Maria. Cruzamento rasteiro do Yuji. Di Maria antecipou, perna esquerda, linha de fundo.
1: Perfeita jogada do Rael, juntamente com o Yuji, né? Passou em velocidade, fez o cruzamento de Maria dentro da grande área. Deu um tirambaço, mas direto pela linha de fundo. Perdeu mais uma oportunidade o time do Misto.
2: Campeonato Brasileiro, Série D, 7 minutos jogados, primeiro tempo, placar de 0, Misto 0, Goiatuba. Sobra de bola do capitão Jackson, tira a bola, evita a saída, Rael tocou, Xuxa vem buscar, toca de cabeça, foi empurrado, a arbitragem manda seguir. O Goiatuba então agradece e vem dominando ali no meio com o Matheus Urbina, toca mais atrás, recolhe Danilo de Paula, abriu lá pelo setor esquerdo pro Frank. Frank deixa passar, chega até Júlio, Júlio Victor, trouxe pelo meio, se apresenta ali no setor de defesa para fazer o domínio, Renato Vichy. Renato abriu aqui pelo setor direito pro Euler Viana. Euler toca aqui na ponta, recebeu Renan Silva, tocou na frente, tentou escapar da marcação, Matheus Urbina saiu com bola e tudo, é arremesso lateral pro Misto. César Augusto, começo de jogo interessante.
0: Exato, o Misto tá aparecendo bem no ataque, com rapidez, através da rapidez e trocas de passe, explorando muito os cantos do gramado, né? Mas tem que tomar cuidado também com a equipe adversária, porque no contra-ataque também já demonstra muito perigo.
2: Xuxa pra lá, pra cá, trouxe pelo meio, pediu falta, a arbitragem mandou seguir. Que é isso, hein, Dinarte?
1: Falta claríssima, não deu porque não dá.
2: E ele estava pertinho, não deu a falta, seria boa falta aqui próximo ao bico direito da grande área. Arremesso lateral para a equipe do Goiatuba no campo de defesa, Jennifer Figueroa.
7: Que jogão, né? Jogo bom é aquele que não dá tempo dos comentaristas falarem, né? Não dá nem para chamar, mas que jogo, que força de vontade que o Misto entrou dentro de campo, entrou entendendo a necessidade que tem de vencer.
2: Gabriel Justino prensou, sobra para ele de novo lá pelo setor direito, tenta chegar no bico da grande área, Gabriel Justino levantou pro Di Maria, forte demais a bola passa, vai sobrar pro Renan, Renan despacha de qualquer maneira, a bola sobra pro Yuji, Yuji de novo pro Xuxa, Xuxa domina dois a marcação, vai pro cruzamento, bate em cima do adversário, fica com arremesso lateral aqui no setor esquerdo, é próximo ao escanteio, vem Rael para fazer a cobrança no arremesso lateral, vai jogar na área, pressiona o Misto, já teve duas oportunidades de abrir o marcador, prepara-se Rael para cobrar o arremesso lateral, jogou na área, quem sobe a defensiva tira, a despacha de qualquer maneira lá pelo setor direito, não tem ninguém de azul, a bola vai sobrar para o Jackson, Jackson lá na ponta direita vai fazer o lançamento, abriu mais adiante para o Justino! Não conseguiu dominar, a bola foi embora para a linha de fundo.
1: Muito forte o lançamento, a bola acabou saindo direto pela linha de fundo, perdeu a oportunidade aí de mais um ataque do time do Misto, 0-0 início de jogo.
2: Não dá para perder oportunidades, hein, César? Uma, duas, três já.
0: E o Misto quer se notar, e muito fácil de analisar esse jogo nesse início de jogo. O Misto começa pressionando, uma marcação alta, setor defensivo encurta bastante a marcação, não dá espaço para a equipe adversária. Na saída de bola é que o Misto é forte ali, pressiona bastante. E os espaços estão aparecendo no ataque. Por quê? Por conta da rapidez, das inversões de jogada, da individualidade, principalmente do Xuxa. E o desespero que a equipe adversária está sentindo da pressão do Misto neste início de partida. O Misto está muito bem, falta agora é o gol.
2: Bola tocada aqui no setor esquerdo, recupera a posse de bola, a equipe do Goiatuba vem tocando aqui no campo de defesa. Chega ali o Danilo de Paula e toca a bola ali no miolo da zaga. Vem para fazer o domínio Euler Viana, equipe do Goiatuba, troca passes aqui no campo de defesa, a equipe do Misto marca bem, tira espaço. Bola tocada para o Matheus Urbina, chegou cometendo falta em Yuji. Mais uma, hein, Yuji? Cuidado!
1: O Yuji ajudando na marcação do setor de meio de campo do time do Misto, fez mais da bola rolando.
2: E atenção, torcedor, é hora de conferir o tempo e o placar do futebol. Campeonato Brasileiro, Série D, estádio Presidente Dutra, bairro Porto, em Cuiabá, decorridos pelo meu cronômetro, 11 minutos, primeiro tempo.
11: Misto
2: tem zero.
11: Cuiabá
2: também tem zero.
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2: Olha o Goiatuba aqui pelo setor direito com Renan Silva no meio de dois, foi desarmado, vem contra-ataque pro Xuxa, vem Misto aqui do lado esquerdo, Xuxa pra lá, pra cá, passou Rael, ele afunilou a jogada, vai pro gol, Xuxa vai pro gol, a bola desviada! Linha linha de fundo, escanteio lá no setor direito.
1: Isso é uma boa alternativa, né? Quando tá muito fechado, começar a bater de fora da área. Fez isso mais uma vez o Xuxa, ela desviou, foi de fundo, esse escanteio para a equipe do Alvinegro, próprio Xuxa na cobrança.
7: Informação. Adelmo, Operário empata com o Iago 1-1.
2: 1-1, Operário e União pelo Campeonato Brasileiro Série D aqui no grupo do Misto. Lá pelo setor direito tem escanteio para fazer a cobrança. A equipe do Misto, Xuxa na bola. Perna direita, placar de 0-0. Levantamento no segundo pau. Quem vai? Di Maria, a bola não sai da área. Tira de qualquer maneira, Euler. A bola vai sobrar aqui no campo de defesa. Vem buscar a jogada, Rael. Recua de longe para o goleiro Glaicon. Glaicon não tem nem marcação, não tem pressão nenhuma dos jogadores do Goiatuba. Ele sai jogando aqui pelo setor esquerdo, sai jogando pelo setor esquerdo com Rael. Rael pro esquerdinha, esquerdinha aqui na ala esquerda, ainda no campo de defesa, volta a jogada com Rael. Rael chama Straub para fazer o domínio. Alguma informação aí, Jennifer?
7: Temos 2-1 pro União.
2: A União vira o jogo, então. Lá pelo setor direito, Jackson toca aqui para o Straub, Straub para o Rael, ainda no campo de defesa, faz a jogada aqui na esquerda com Gabriel Justino. Gabriel Justino está aqui do lado esquerdo agora, volta de novo no campo de defesa, o Misto troca passes, trabalha a jogada, espera a oportunidade para entrar, enfiada de bola para o Índio lá na direita. Índio! Saiu com bola e tudo.
1: Tá muito forte, né? Dentro do Jackson, zagueirão da equipe do Misto para o Índio, que é baixinho, né? E aí saiu o arremesso.
2: O Goiatuba tem passa a bola aqui no setor de defesa. Vem buscar a jogada para aqui Danilo de Pauli. Começa tudo de novo no centro, ali no miolo da zaga com Renato Vichy. Renato Vichy ali no meio de campo tenta tocar para o Matheus. Matheus Obina vem fazer o domínio. Abriu aqui pelo setor direito para o Renan Silva. Renan volta de novo ali para o Danilo. Danilo de Pauli. Lançamento em profundidade nas costas do Índio. Índio se recupera, corta parcialmente a sobra de bola. Ainda é da equipe do Goiatuba com Júlio Victor. Parou. Impedimento marcado.
1: Agora por falta de uma ambulância chegou mais uma, né? São duas agora.
2: Nos jogos que nós acompanhamos aqui do campeonato da Copa do Brasil, tinha duas ambulâncias. Todos os jogos da Copa do Brasil que fizemos aqui, tinha duas ambulâncias. Vem Straub conduzindo aqui pelo setor esquerdo. Enfiada de bola no campo de ataque aqui na esquerda para o Rael. Rael toca para o Justino. Justino recolheu. Encontrou Yuji. Yuji para lá, para cá. Devolve para o Gabriel Justino. Trouxe pelo meio. Vai para o gol Justino. Perdeu o ângulo. Bateu. Espalma o goleiro. Sobrou para o Xuxa. Gol! Rua, perna direita, um chute forte, o goleiro Omar não segurou, deu rebote, Xuxa, estava atento de perna direita, bate pronto, de primeira, no fundo da rede, 15 minutos jogados, primeiro tempo, Xuxa, abre o marcador no Dutra.
1: É na inversão, né, na inversão, o Gabriel Justino recolheu, saiu de duas marcações, deu um tirambaço, meu amigo. Espalmou o goleiro Omar pra dentro da grande área. O Xuxa vinha na corrida. Meteu pro fundo do barbante. O Misto faz 1-0 aqui no Dutra.
2: Gente, sumita. Enfiada de bola no setor esquerdo. Linha de fundo. Não dominou a bola. Sai pra linha de lado. Arremesso lateral pra equipe do Misto. Vai Índio pra fazer a movimentação. Jennifer.
7: O passe do Justino assim funciona? Ele chuta pro gol e a bola sobra pro Xuxa fazer um golaço. Aquele gol de levantar arquibancada, levantar a torcida e mostrar aqui o Misto veio hoje aqui no Dutra.
2: 15 minutos, 15, primeiro tempo, estádio Presidente Dutra, Campeonato Brasileiro, Série D, placar de 1 pro Misto, gol do Xuxa, 0 pra equipe do Goiatuba. O Goiatuba vem, tira Jackson de qualquer maneira, sobra de bola ali no meio. Yuji abriu lá no setor direito pro Justino, recolheu, se livrou da marcação, foi desarmado na sequência, foi lá, Yuji, Yuji, mais uma de Narte.
1: Mais uma falta do Yuji, né? Jogador que vem pelo Guarani de Campinas, renovou o contrato, renovou o empréstimo aí com a equipe do Misto. Agora, eu vou aí na ótica do César Augusto, né? Tabelar com o Gabriel Justino não dá. O negócio dele é finalizar. Como finaliza bem?
2: Ele tabelou, goleiro e... goleiro.
7: Foi isso que eu disse, Renato. Ele tabelou dessa forma, ele tabela bem. Antes de bater ali, eu quero fazer um convite ao ouvinte para participar dessa jornada pelo 99669-4616. Qual é o seu placar para esse jogo de hoje?
2: Tem falta para o Goiatuba, perna direita, levantou para o meio da área, subiu e tocou para a linha de fundo. Euler Viana pegou mal na bola, para sorte do Misto.
1: Chegou ali na pequena área, de cabeça, meteu pela linha de fundo. Tiro de volta para a equipe do Misto, caiu agora, não dá distância, parece ser o Jackson, zagueiro da equipe novinha.
2: Tá caído lá, tá caído o jogador Jackson ali dentro da pequena área, tá caído o capitão Jackson. O Índio vai lá também, conversa, a arbitragem vai conversar com o Jackson. Há uma pressão, parece que tá sentindo lá o pé direito, a perna direita, o joelho, né? Tudo indica que o joelho tá tudo bem, a arbitragem manda o jogo seguir. Manda o jogo seguir, manda cobrar um tiro de meta, já está em pé o Jackson, foi para dar aquela esfriada no Goiatuba. Tem que ter essa jogada também, tem que ter essa inteligência para dar uma esfriada no adversário. Afinal de contas, o Misto está vencendo o jogo. Campeonato Brasileiro Série D, União 1, União tem 2, aliás, União tem 2, Operário tem 1, é na chave aqui do Misto. Levantamento de bola e Yuji subiu de cabeça melhor para a defensiva do Goiatuba com Renan. Colocou no chão, Rael faz a jogada com Xuxa, colocou na frente, vem Renan, toma a frente, fica com ela para a equipe do Goiatuba, saiu com bola e tudo. A arbitragem manda seguir, entendeu que não saiu, a bola vai sobrar para o Rael. Rael de novo aqui na meia esquerda, recolheu.

0: paulada dele, a bola veio esquisita, espalmou ali o goleiro Omar pela linha de fundo, escanteio para o misto, ele mesmo vai para a cobrança.
1: Xuxa, prepara para cobrar mais um escanteio lá pelo setor direito. O misto está vencendo pelo placar de 1-0, está vencendo diante da sua torcida, 3 pontos importantes na tabela de classificação. Xuxa vai cobrar mais um escanteio, chegamos a 19 minutos do primeiro tempo, Campeonato Brasileiro Série D. Xuxa arruma com carinho a cobrança de mais um escanteio lá pelo setor direito. Misto está na frente, gol de Xuxa. Perna direita já autorizado, vem levantamento de bola no miolo, desvio de cabeça do Jackson, linha de fundo.
0: É, o lançamento foi o cruzamento, melhor dizendo, Jackson chegou de cabeça, subiu demais, foi pela linha de fundo, tiro de volta, o Misto vence 1-0 aqui no Dutra.
1: 19 minutos, primeiro tempo, Misto na frente, César Augusto.
2: Olha isso aí, o Misto já fazia por merecer o gol, e foi um gol de belíssima feitura, um gol trabalhado, um gol de força, um gol que constou de chute de fora da área, um voleio sensacional na pequena área. Todos os méritos para o ataque da equipe do Misto, que o Misto faz uma partida exuberante até aqui, com velocidade. O Rael estupendo aqui pelo setor da esquerda, força muito. O Xuxa está fazendo uma partida, uma das melhores. Ele já, duas partidas, essa aqui, a partida passada, sem ser a última, a penúltima partida, também fez uma grande partida. Está bem o Misto.
1: 20 minutos jogados, 20, primeiro tempo, vem para o arremesso lateral a equipe do Goiatuba. Vem, Renan, a arbitragem está conversando com alguém do banco do Misto e é o Isoton.
0: É o Isoton, ele está fora da área ali de serviço, vamos dizer assim, por isso foi chamada a atenção.
1: A área técnica, cobrança do arremesso lateral, recebeu Renan de novo, procura espaço para a linha de fundo, chega, toca por baixo ali, o jogador que era o Yudi, tocou para o Justino, Justino para o Yudi de novo aqui para o setor esquerdo, bate em cima do adversário, toca, Tsumita, a bola para a linha de lado, é a arremesso lateral para a equipe do Misto aqui no campo de defesa. É o Campeonato Brasileiro. É Série D, amigo torcedor. É hora de conferir o tempo e o placar do futebol. Campeonato Brasileiro, Série D, estádio Presidente Dutra. Decorridos pelo meu cronômetro nesse primeiro tempo, 21 minutos.
3: Misto!
1: Tem um, gol de Xuxa.
3: Goiatuba!
1: Tem zero. Arremesso lateral para o Misto aqui no setor esquerdo, campo de ataque. Tá na frente o Misto, depois de 3 oportunidades claras, abriu o marcador com Xuxa. Bola tocada para o Straub. Straub tem a jogada aqui no campo de defesa pelo lado esquerdo, abriu para o Jackson. Jackson domina no outro lado, chama Índio para fazer o domínio. Índio vai lançar em profundidade lá na direita para o Xuxa. Tem 2 marcadores. Xuxa bate em cima do adversário, ganha escanteio.
0: Ganhou um escanteio, né? Na experiência, o que está jogando Xuxa hoje é brincadeira, hein? E pode reparar aí, César, ele e o Gabriel Justino sempre estão trocando de lado, né? Agora ele está lá pelo lado, ele vai bater o escanteio, mas ele já estava lá.
1: Prepara-se Xuxa para cobrar mais um escanteio. Vamos chegar a 22 minutos, primeiro tempo, 22 primeiro tempo. O Misto está na frente, torcedor faz a festa, levantamento de bola para quem? De cabeça o Jackson. A sobra de bola é do Justino, tenta chegar na frente, chegou, dominou, se apresenta por aqui. O jogador que é o esquerdinha vai para o cruzamento, esquerdinha, desvio da zaga, tira de qualquer maneira. A sobra de bola é do Jackson, subiu, ganhou na cabeçada. Lá atrás, cabeceou o Luigi, a bola sobra de graça para a defensiva do Goiatuba, que toca para o campo de ataque, não tem ninguém de branco por lá, sobra para o Índio. Índio recolhe, chega a marcação lá do Thales, ele volta a jogada de longe, recua para o goleiro Glaicon, que domina dentro da grande área. 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Lançamento vai chegar, Di Maria colocou na frente, entrou na área, vai para o gol. Di Maria salva o mar. Di Maria pega a sobra, briga por ela, melhor para a defensiva, que toca a bola para a linha de lado. O Dinarte, quase o segundo.
0: É, e um chutão do Straub lá de trás que deu certo, né? E aí acreditou Di Maria até o final, quase faz o segundo gol da equipe do Misto, que ganha arremesso lateral.
1: Fica caído lá o goleiro Omar do Goiatuba. Dividiu com ele o Di Maria. Tá ali o Di Maria agachado na marca penal. Parece que sentiu também o atacante mistense.
0: É nada, meu amigo. Isso aí é somente o fôlego mesmo, que correu uma barbaridade, né? E aí o goleirão Omar caiu para quê? Para dar uma segurada, sabendo que o Misto está a todo vapor.
1: Inteligentemente está sendo atendido. Fala para o nosso público ouvinte participar por meio do WhatsApp da Cultura.
4: É isso mesmo. Eu quero que você venha junto com a gente.

0: nessa jornada, porque ela fica muito melhor com você juntinho da gente, pelo 99669-4616. Eu vou repetir para você anotar e mandar o zap zap pra gente aqui. 99669-4616. Me conta, o que você tá achando dessa partida do misto? Conta pra gente o que você tá achando da nossa jornada, dos nossos comentários, do nosso narrador aqui, que já narrou o golaço do Xuxa hoje. Vem juntinho com a gente e dá a sua opinião.
1: Esse é o Whats de ouro da equipe de ouro da
2: Rael.
1: Rael, o que que aconteceu com o Rael?
2: Na cobrança.
1: Vem pra cobrança, Rael. Aqui pelo setor esquerdo, vai levantar na área, levantou, tira a defensiva do Goiatuba, Xuxa tenta pegar a sobra, protegeu e fica a bola com o Renan. Renan despacha, tenta ligar aqui no campo de ataque. A sobra é da equipe do misto e hoje vem por baixo. A arbitragem parou e marcou falta. Pegaram aqui o Rael, hein?
2: Ah, ele vem deslizando, esse jogador do Goiatuba, que tá de frente pra mim, não dá pra ver o número, mas ele vem deslizando. Isso, vai sair amarelo ali pra quem?
1: Pro 19.
2: Não.
1: Bruno Nunes.
2: Bruno Nunes.
1: É, o atacante Bruno Nunes. O que que ele tava cheirando ali?
2: Eu acho que foi pro esquerdinha que veio reclamar da arbitragem.
1: Foi pro Mistense, então?
2: Pela falta. Acredito que sim. Porém, daqui a pouco a gente vai ficar sabendo.
1: Se ele não deu cartão amarelo para essa
2: falta. É, pro esquerdinha.
1: Pro esquerdinha.
2: Número 8 da equipe do misto tomou cartão amarelo por reclamar. Misto tem uma falta. A falta foi muito dura. E aí pecou, né? Porque é uma falta para cartão. Porém, não deu. Quem ganhou foi o esquerdinha, que tá ali ao lado do Xuxa, para ver quem é que vai fazer a cobrança.
1: Tem esquerdinha, tem Xuxa para fazer a cobrança da falta. Dois jogadores na formação da barreira do Goiatuba. É de longe, é aqui do lado esquerdo, próximo à linha lateral. Tem Xuxa, tem esquerdinha, tem um monte de jogadores lá dentro da grande área. 26 minutos jogados, primeiro tempo. Campeonato Brasileiro Série D, o misto tá na frente. Xuxa com efeito, tira defensiva. A bola não sai da área. Foi lá, brigou por ela. O índio subiu, não achou nada. Tira a defensiva do Goiatuba. Pega a sobra de bola. Rael tenta colocar pro Di Maria. Brigou por ela, chegou, ganhou. Robson levantou na área. Di Maria protegeu e a bola saiu para escanteio.
2: É, belíssima recuperação do Robson, né? Ali, aqui no campo de ataque. Ele acabou ganhando o lance. Fez o cruzamento pro Di Maria. Chegou primeira zaga, meteu pela linha de fundo. Escanteio. Gustavo Xuxa, nome do jogo até agora na cobrança.
1: Prepara-se, Xuxa, para fazer a cobrança. Seu escanteio, 26 jogados, primeiro tempo. Misto tá bem, tá vencendo o jogo, tá pressionando, já teve oportunidade de ampliar o marcador. Prepara-se, Xuxa. O misto ganha tempo, tá vencendo o jogo pelo placar de 1-0. É só o primeiro tempo, é jogo emocionante, eletrizante. Levantamento de bola no meio da área, tira Renan. A sobra de bola é do esquerdinha, volta de longe, muito longe, por segurança para o goleiro Glaicon. Glaicon domina a bola ali na meia lua da grande área. É o Campeonato Brasileiro, é Série D aqui no Dutra, uma grande festa. Glaicon lança em profundidade para o Xuxa, subiu de cabeça, não achou nada, a bola vai sobrar na defensiva para Renato Vichy. Renato despacha, esquerdinha, domina, coloca no chão, próximo dele tem o Yuji, tem o Robson também, abriu aqui no setor esquerdo para o Rael, vai levantar na área, recuou, fez aqui atrás a jogada com o Xuxa. Xuxa bate em cima do adversário, a bola não sai. Xuxa se atrapalha,
2: entrega. tem crédito, pegou mal na bola, né? Mas tem crédito pelo golaço que ele fez, tem crédito, arremesso lateral para o Goiatuba, já cobrado
1: o Goiatuba, troca passes aqui no campo de defesa, volta a jogada com o goleiro Omar domina a bola no campo de defesa. É o Campeonato Brasileiro, é Série D, ali no setor esquerdo do campo de defesa, sai jogando Euler Viana vai lançar para o campo de ataque, preferiu jogar curtinho para o Frank na ala esquerda, volta no meio, vem Tissumita para fazer o domínio. Frank inverte tudo aqui do outro lado da defensiva do Goiatuba, bola tocada para o Renato Vichy, Renato para o Renan, aqui na ala direita, vem Goiatuba, bola enfiada aqui no campo de ataque para o Matheus Zubina. Chegou a marcação do Xuxa, ele volta de novo ali no meio. Danilo recolhe e inverte lá do outro lado, lado esquerdo, setor defensivo. Goiatuba troca passes, o misto se fecha muito bem no campo de defesa. Tocou ali no meio, no bate e rebate, a bola vai sobrar na esquerda. Tenta chegar em profundidade, Tissumita dominou, linha de fundo, entrou na área. Olha o Goiatuba chegando! Bola tocada para a linha de fundo, corte preciso, hein, Dinarte?
2: E ficou na bronca com a arbitragem, né? Porque ele chegou na cobertura, a bola tocou nos pés do Tsumita, saiu pela linha de fundo e ele deu escanteio para o Goiatuba.
1: Prepara-se para fazer a cobrança do escanteio. Goiatuba lá pelo setor esquerdo. Escanteio para a equipe goiana. 29 minutos, vamos chegar agora a primeiro tempo. Tem jogador aqui do Goiatuba, tá sangrando, vai trocar camiseta aqui.
2: Renan Silva.
1: Vem pra cobrança do escanteio, equipe do Goiatuba. A equipe do Misto se fecha toda ali dentro da pequena área. Jogadores ali na marcação, tensão. Autorizado, a arbitragem autoriza, vem pra cobrança. Bateu no primeiro pau, tira pra linha de fundo de Maria, novo escanteio.
2: É, chegou bem agora de zagueiro de Maria, né? Centroavante da equipe do Alvinegro, meteu pela linha de fundo, novo escanteio. De novo o Goiatuba na cobrança.
1: Prepara-se, mais um escanteio para o Goiatuba. De novo no primeiro pau, Jackson tira, a sobra é lá pelo setor direito para o Xuxa. Chegou, não conseguiu fazer o domínio, foi lá, brigou, colocou, tomou a frente, fica com ela Xuxa, fez o giro, bateu em cima do adversário, ganha o arremesso. Nada, o arremesso é para a equipe do Goiatuba, que tem pressa, bola tocada para o Thales na entrada da área, levantamento, Glaicon
2: em dois tempos, né? Cruzamento fechado, saiu. E o Glaico em dois tempos, fez a defesa, coloca a bola em jogo, o Misto vai vencendo 1-0.
1: Esquerdinha, girou, se livrou da marcação, toca aqui no setor esquerdo para o Rael, Misto troca passes, começa a jogada, constrói aqui no campo de defesa, volta para o Straub, Straub tem marcação, tocou no meio para o Robson, vem buscar a jogada o Robson, enfiada de bola para o Justino aqui na esquerda, trouxe pelo meio ainda Justino, volta a jogada ali no meio para Esquerdinha, Esquerdinha lá do lado direito, Misto vem conduzindo, vem trabalhando, bola 30 minutos jogados, primeiro tempo Esquerdinha, parou, fez o break, pensou. Encontrou Yuji aqui na esquerda. Vem Yuji, preparou pro chute, tocou pro Justino. Justino saiu da área, fez o giro. Ainda ele tem marcação, perdeu tempo. Tem que começar tudo de novo. Começa com Straub. Straub aqui no lado esquerdo vai lançar, tocou curtinho, tocou, deu certo pro Esquerdinha. Esquerdinha domina, começa tudo com Jackson aqui no campo de defesa. O capitão toca pro Robson. Robson na meia esquerda, boa enfiada de bola pro Rael. Tocou pro Di Maria, fez a proteção, abriu na esquerda pro Justino. Vem um Misto aqui pra esquerda. Justino trouxe pelo meio, afunilou, encontrou Esquerdinha, vai pro gol, Esquerdinha, pra fora.
2: Grande jogada do time do Misto. E como disse o outro, o ouro está do lado direito. Não sei se você prestou atenção nisso, mas toma bem. Pelo lado direito, o Misto.
1: É o Campeonato Brasileiro, é Série D. Vem a equipe do Goiatuba lá do lado esquerdo, setor defensivo com Frank. Chega a marcação, fecha a porta, o Xuxa. Ele toca a bola aqui do outro lado. Sai jogando aqui do lado direito da defensiva com o jogador que é o Renan Silva. Renan Silva chega a marcação aqui do Justino. Vem ali o Robson também mordendo, se livrou da marcação. Robson não perde viagem, falta.
2: Ah, não tem jeito, né? Ou é 8 ou 80, meu amigo. Ele ganha a bola ou o peão ganha a falta.
1: E atenção, torcedor, é hora de conferir o tempo e o placar do futebol. Campeonato Brasileiro, Série D, estádio Presidente Dutra. Decorridos pelo meu cronômetro, 32 minutos, primeiro tempo de jogo. Em 1.
3: Goiatuba.
1: Em 0.
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1: Jennifer Figueroa.
0: Temos ouvinte passando por aqui no 996694616. Eu quero a sua participação também. Boa tarde, estamos torcendo para o Mistão. Precisamos vencer. Abraços, aqui é Ildemar Campos. Obrigada. Manda mensagem você também.
1: Opa, parou, esse não vale.
2: É, bateu no árbitro, né? Nesse esse ser estranho aí no meio, né?
1: Impedimento do Tsumita lá pelo setor esquerdo, subiu a flanela, como dizem aqueles da década de 70. Impedimento marcado lá do lado esquerdo, Dinarte.
2: Exatamente, ataque da equipe do Goiatuba, e aí eu ia dizendo aquela hora, o lado esquerdo do Misto, direito do Goiatuba, como diz o outro, aqui que tá o mel, caiu. Rael, lateral esquerdo da equipe do Misto, meteu a mão na coxa e me preocupa.
1: 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César Augusto, jogo eletrizante, 33 minutos.
5: Muito, muito eletrizante. O Misto tá muito presente, o Misto tá focado, os jogadores do Misto estão jogando com garra, a torcida tá feliz. E o detalhe seguinte, interessante, né? O Misto ataca muito pelo setor esquerdo, busca o seu lado esquerdo, é o setor forte do Misto. E o Goiatuba é uma equipe muito forte também. E por incrível que pareça, também ataca muito pelo setor esquerdo, dá um trabalho danado pro índio.
1: Rael entrou na área, vai pro gol, Rael tira na hora H, Euler Viana, a bola tinha endereço certo, fundo da rede, escanteio de Narte.
2: Ah, o passe do Robson foi qualquer coisa, hein? Deu, falou assim, faz e me abraça. Rael deu um tirambaço, explodiu no peito do goleiro Omar, saiu pela linha de fundo, escanteio, Gustavo Xuxa na cobrança.
1: Prepara Xuxa para a cobrança de mais um escanteio, 34, primeiro tempo, o jogo é bom. Torcedor não tira o olho do gramado. Vem Xuxa para a cobrança de mais um escanteio, Misto está na frente, placar de 1 a 0, levantamento no primeiro pau, tira a defensiva, tenta pegar a sobra esquerdinha, foi seguro, foi puxado, a arbitragem manda seguir, recebeu de volta a esquerdinha, aqui na esquerda tocou pro Di Maria, fez o giro, saiu da área, volta pro esquerdinha, esquerdinha, tá se apresentando aqui o jogador que é o Rael, recebe bola aqui na meia esquerda, toca mais adiante pro esquerdinha, esquerdinha devolve para o Rael, Misto troca passes, constrói a jogada com calma, chama o Índio, lá do outro lado, no lado direito, o Índio tem o Robson ao seu lado, tem o Jackson também, Índio lança na área pro Xuxa, aqui na esquerda, Xuxa de primeira pro esquerdinha, vai pro gol, esquerdinha, Di Maria, mergulhou ali na risca da pequena área, não acha nada, a bola passa perto e vai pra linha de fundo.
2: Rapaz, que partida o Misto faz até agora, hein? Essa troca aqui, ora o Xuxa tá na direita, ora na esquerda, agora com o esquerdinha, um meio de campo leve, livre, solto. Dade.
5: Agora, só uma observação ainda, que o Dinato acrescendo aí, esse Yuji está jogando uma partida excepcional, viu? Ele deu toda uma movimentação diferente à equipe do Misto. O esquerdinha que está deixando um pouquinho a desejar, mas ele marca bem, ele controla bem o sistema de meio campo, mas o Yuji está numa partida exuberante, tanto na marcação, mas principalmente quando coloca a equipe com velocidade para o sistema ofensivo.
1: 35 jogados, primeiro tempo, placar de 1 para o Misto, 0 para o Goiatuba, 35 jogados, o jogo é bom, torcedor. Bola tocada aqui no campo de defesa para o Renato Vichy. Renato chama Euler Viana para fazer o domínio. Abriu aqui do outro lado para Matheus Ubina. Chega a marcação do Xuxa. Matheus Ubina recolhe. Encontra ali o Tissumita para fazer a jogada. Tissumita toca para o Danilo. Danilo de Paulo e volta a jogada lá atrás para o Euler Viana. Euler abre do outro lado. Tem Renan dominando o Frank. Frank tocou para o Tissumita lá na esquerda. Vem chegando o Thales. Vem a equipe do Goiatuba com o Júlio. Trouxe para dentro da área. Enfiada de bola para o Tissumita. Cruzou rasteiro. Terceiro, Xuxa! Tira dali o perigo, a sobra de bola é do Goiatuba ainda. Aqui pelo setor de meia direita, domina o Thales, fez o giro, habilidoso, perna esquerda, começa tudo de novo ali atrás com o Renato Vichy. Renato se apresenta, Júlio lá do outro lado, chega o corte parcial ali do Xuxa, sobra de bola de novo do Goiatuba aqui na direita com o Matheus Ubina. Matheus Ubina abre na direita para o Renan Silva. Renan começa tudo de novo aqui atrás com o Ubina. Ubina toca de primeira, busca a jogada com o Thales. Thales chegou a marcação do Xuxa, Thales se livrou da primeira marcação. Saiu da falta, bola tocada no setor esquerdo pro Renato Vichy, vem a equipe do Goiatuba, se apresenta o Júlio, ele volta a jogada de novo ali no meio pro Danilo. Danilo toca curtinho pro Tissumita. Tissumita encontra Danilo de novo, Danilo volta a jogada aqui pro Renato Vichy, vem Goiatuba aqui pelo setor direito com o Matheus Ubina. Matheus Ubina toca pro Danilo. Danilo começa tudo de novo lá atrás com o Renato. Renato, enfiada de bola, vem o corte parcial ali do jogador que era o Justino, a bola sobra de novo com Goiatuba. Euler Viana, enfiada de bola no comando pro Ubina. Ubina fez o giro, toca a bola aqui no setor direito pro Renan Viana, a bola correu e foi embora pra linha de fundo. Glaicon caiu.
2: É, caiu pra dar aquele fôlego pra equipe do Misto, né? Tô com uma tristeza aqui, viu? Alguns pingos.
1: Chuva.
0: E terminou.
1: Chuva. Terminou onde, minha
0: terminou.
1: Amiga?
0: Terminou. Operário 1, União 2.
1: É, e o próximo adversário do Misto é a União lá em Rondonópolis.
2: Que jogo, hein?
1: É, a União renasceu das cinzas, podemos dizer assim.
0: É, bem isso. É. Mas vamos chamar o nosso ouvinte novamente para mandar mensagem aqui pra gente. O que você acha desse resultado aí? Operário 1, União 2, 996694616. A gente quer a sua opinião.
1: Bola tocada no meio, no bate-rebate, briga por ela, Robson, melhor para o jogador do Goiatuba, que era o Matheus Ubina. Bola tocada no setor esquerdo, lá vem o Goiatuba, Frank domina, coloca no chão, inverte tudo ali no meio, recebeu, entrou na área, olha o Goiatuba chegando, pode marcar falta e pode dar até cartão amarelo para o número 19, Bruno Nunes.
2: Ah, chegou muito forte ali em cima do Rael, né, lateral esquerdo, e ele não deu nada.
1: Deu apenas a falta.
2: É brincadeira não, hein? Mas uma falta feia, hein? Mas se tá com o pé no chão ali, firme, com o pé de apoio, meu amigo do céu.
1: 38 jogados, 38 o primeiro tempo, é o Campeonato Brasileiro da Série D. O governo de Mato Grosso é referência nacional no investimento no esporte. 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Prepara-se, Glycon, para fazer a reposição de bola em jogo. Primeiro tempo de jogo, 39. Levantamento aqui na esquerda, procurando Di Maria. Subiu, desviou de cabeça. Sobra de bola é da equipe do Goiatuba com o Matheus Urbina. Matheus Urbina tenta inverter lá do outro lado. Detalhes, domina ali no meio. Chega, Robson, já valendo tudo isso pro jogador. Segura, falta ali.
2: Pra cartão, mais uma, né? Pra cartão, porque o Gabriel Justino ia disparando ali num contra-ataque e o árbitro mais uma vez, né? Não deu nada, né? Tá caído ali.
1: O Robson.
2: Robson, né? Porque a entrada foi muito firme, né? Do jogador da equipe do Goiatuba. O Misto vai vencendo 1-0 aqui no Dutra.
1: É como, que não sei quem foi que falou no jogo passado, é um árbitro estilo Libertadores, César Augusto?
5: Eu acho, ele... Até o critério dele está mais ou menos bom, né? Porque o Yuji, no início, ele já mereceria algum cartão amarelo, né? E ainda bem que não ganhou o cartão amarelo, porque ele joga uma partida exuberante, né? E da mesma passividade com que ele não marca a favor do Misto, não marcou também a favor da equipe do Goiatuba. Mas o que me chama muito a atenção é que o Misto faz uma partida muito boa coletivamente, com vários jogadores se destacando, mas não joga contra um adversário que não faz uma boa partida, muito pelo contrário. Faz uma partida muito acelerada, muito boa. É uma equipe coletivamente muito qualificada, essa equipe do Goiatuba, especialmente quando joga mais pelo setor da meia esquerda, que eles utilizam muito o setor lá com a marcação do Robson e com o Índio, né? O Júlio César, o Thales e o Simuta são jogadores individualmente com destaques dessa equipe do Goiatuba. Não é à toa que é a primeira colocada do grupo. Agora, o Misto tem que manter esse ritmo do início ao fim, porque vai aparecer novas oportunidades, e nessa partida o Misto já teve umas 4 oportunidades reais de ampliar o marcador, e numa dessas pode ser... Vira essa boca pra lá, Sérgio.
1: Xuxa! Cobrança de falta quase do meio do campo. Trabalho pro Omar, que toca a bola pra linha de fundo. Xuxa tá inspirado hoje, hein, Dinarte?
2: Rapaz, o pessoal tá deixando e ele tá gostando, né? E da onde ele pega, né? Não tem distância, meu amigo. Uma paulada agora, o Omar meteu pela linha de fundo. E o curioso é o seguinte: a bola não vem reta, ela vem, como diz nós, ela vem variando, né?
1: Robson de volta ao gramado, número 5 mancando com dificuldade para correr, tá de volta ao gramado, número 5. Xuxa, cobrança do escanteio, bateu no primeiro pau, bola desviada.
2: Robson.
1: Gol do Misto. Cobrança de escanteio do iluminado da noite, Xuxa, no primeiro pau, Robson mergulhou, desvio de cabeça, o Omar tocou, mas a bola foi pro fundo da rede. 42, primeiro tempo, amplia o marcador, o Misto aqui no Dutra.
2: Tava merecendo, hein? Tava merecendo o time do Misto. César já falou isso aí. 4, 5 oportunidades, dessa feita muito bem cobrado o escanteio, chegou ali no primeiro pau, o Robson tá sempre ali, e agora deu certo, meteu pro fundo do barbante, e o Misto faz 2-0 aqui no Dutra.
1: 42 minutos, o Misto é premiado com a busca pelo resultado, a entrega, o empenho, o querer. 2-0 pro Misto no primeiro tempo. Vem o Goiatuba, tira de calcar maneiro, Straub, toca a bola para a linha de lado, César Augusto.
5: Fez por merecer a equipe do Misto, placar justíssimo esse placar de 2-0. Repito, o Misto não joga com uma equipe fraca, joga com a melhor equipe, faz uma partida exuberante. Esse Xuxa aí hoje tá fazendo... O Dinato falou que tá começando a pingar aí. Só falta chover, só falta ele fazer chover. Se ele olhar pra cima e der um chute pra cima, Dinato, pode ser que chova. Viu? Faz uma tá fazendo uma excepcional partida. E esse gol aí, praticamente dando méritos ao Robson, né?
1: Vem a equipe do Goiatuba, Tsumita entrou na área. Carrinho por baixo do capitão Jackson, toca a bola para a linha de fundo, escanteio.
2: Escanteio para a equipe do Goiatuba, 2-0, vence o Misto aqui no Dutra, finalzinho do primeiro tempo.
1: Tsumita vem para a cobrança do escanteio, é lá para o setor esquerdo, Tsumita, levantamento no primeiro pau, Glaicon subiu, a bola não sai da área, a sobra é do Thales aqui pelo setor direito para o Goiatuba, volta a jogada, começa tudo de novo aqui no meio, coloca a bola no chão, Renan Silva, equipe do Goiatuba, troca passes, toca pro Thales, recolhe lá no setor esquerdo, aciona o Frank, Frank domina, na ala esquerda, vai levantar a bola na área, prefere jogar curtinho pro Júlio, Júlio Victor trouxe pro meio, afunilou, se apresenta o Tsumita, tocou na entrada da área para o Matheus Zubina, bateu pro gol, a bola fica no meio do caminho, Justino pega a sobra, vem pro contra-ataque, equipe do Misto, já no campo de ataque, dispara em velocidade, parou, fez o break, foi desarmado, a bola tocada pra linha de lado, arremesso lateral pra equipe do Misto, 44, já já vai subir a plaquinha dos acréscimos, esquerdinha tem marcação em cima dele, recolheu, fez o giro, tocou pro Justino, foi desarmado, a sobra de bola do Goiatuba, recebeu Danilo de Pauli, deixa curto ali no meio para o Tsumita, Tsumita lança pro Obina, fez o giro, abriu na direita, enfiada de bola nas costas da zaga, tocou Jackson, a bola escapou do Thales, Jackson domina e sai jogando com o Índio pelo setor direito, vai terminar o primeiro tempo, 45, vamos chegar a 45, já vai subir a placa dos acréscimos. O árbitro não olha aqui para o quarto árbitro que quer se pegar a plaquinha para assinalar quanto tempo. 45 agora. 45. Bola volta aqui atrás para o jogador que é o Straub. Straub para o Jackson. Jackson tem o Índio se apresentando lá pelo setor direito.
2: Mais 4.
1: Subiu. Vamos a 49. Mais 4. Mais 4 minutos de acréscimo. Bola tocada no setor direito. Vem buscar a jogada. O Xuxa enfiada para o esquerdinha. Fez o domínio lá na ponta. Volta para o Xuxa. Tocou errado. A equipe do Goiânia. Tuba agradece, vem pelo setor esquerdo, tenta armar contra-ataque. Xuxa, pegou.
2: É, esse cartão amarelo que ele tá levando aí é culpa do esquerdinho, né? Que deu o toque errado, tocou para trás. Terrar o jogador da equipe do Goiatuba que partiu em alta velocidade para o contra-ataque. Misto 2-0 no Goiatuba.
1: É o primeiro tempo, vamos a 49, estamos chegando a 46. 46, nosso público ouvinte tá feliz, hein, Jennifer?
0: Feliz é pouco. Sabe quando aquele time entra dentro de campo, que você já tem o sentimento que vai vencer? É hoje a sensação que a gente tem do Misto dentro de campo. Mas eu quero convidar você, ouvinte, a participar pelo 99669-4616.
1: Prepara-se o Goiatuba para fazer a cobrança da falta. É de longe. Tem apenas um jogador na formação da barreira do Misto e é o Xuxa que está por lá.
2: É, e tá o Thales ali na cobrança.
1: Thales vai para a cobrança de longe, pega de perna direita, levantou na área, tira parcialmente o Robson, fica com a sobra Justino, abriu na direita para a esquerdinha, pro Xuxa, se pegar é boa, é 2 contra 1, passou Justino, Xuxa domina pro Justino, entrou na área, vai pro gol Justino, Omar segura.
2: Oh, não pode perder um ataque desse, hein? O Xuxa deixou o Justino agora em boa situação, o Omar tem 2 metros de altura, meu amigo, ele quis dar a cavadinha, não deu certo, o Misto perdeu mais uma oportunidade.
1: 47, primeiro tempo, o jogo é bom, Misto tá na frente, placar de 2 pro Misto, 0 pro Goiatuba, vem Goiatuba, vem o Matheus Zubina conduzindo a jogada aqui pelo setor de meia direita, o Misto se fecha bem no campo de defesa, toca a bola aqui na lateral para Renan Silva, Renan volta de novo no campo de defesa, bola chega até o Euler Viana ali na meia, vem buscar a jogada Matheus Zubina, a equipe do Goiatuba vem com o Tsumita, Tsumita abriu lá pelo setor esquerdo, tem o Thales, tem também o Júlio Vitor, tocou na área procurando o Thales, chegou ali o Jackson, chegou o Straub também, Straub de cabeça, tenta colocar para a linha de fundo, proteção! A bola foi de... É escanteio?
2: É, ele deu escanteio, né, na chegada do Índio ali, né, na verdade foi um bololô ali, e a bola acabou saindo, Vai pra lá, camiseta de número 11, Júlio Vitor, pra fazer a cobrança.
1: Vem o 11, Júlio Vitor, pra cobrar o escanteio. 48 minutos jogados, primeiro tempo. O árbitro quer jogo até os 49. Prepara-se, Júlio, pra fazer a cobrança. Número 11 nas costas, é escanteio lá pro setor esquerdo, pro Goiatuba. Cobrou curtinho, chamou Frank, vai levantar na área. Levantamento, o Glaicon foi lá e segura firme.
2: Aí, levantamento foi feito, saiu bem o goleiro Glaicon. E hoje teve pouco trabalho pela boa partida do time do Misto, né? Principalmente setor de meio de campo.
1: A equipe do Misto troca passes no campo de defesa, vai terminar o primeiro tempo, 48 e 30. Esquerdinha recebeu, volta lá do outro lado da zaga para o jogador que é o Jackson. Capitão Jackson vem lentamente, abriu aqui no setor esquerdo para o Yuji. Yuji domina a bola na meia, devolve bola para o Jackson. Jackson lá pelo setor direito, a equipe do Goiatuba se fecha tudo no campo de defesa, vai terminar o primeiro tempo aqui no Dutra. Placar de 2 para o Misto, 0 para a equipe do Goiatuba. É o Campeonato Brasileiro da Série D. Recebeu o Justino, tiraram a velocidade do jogo, só esperando o apito final desse primeiro tempo. Informa.
0: Mandar um abraço aqui para quem está ouvindo a gente, toda a equipe do Jango, e o seu Jango está nos ouvindo, mandando uma mensagem aqui que está na audiência.
1: Rael colocou na frente, entrou na área, vem na recuperação Euler Viana e tira o perigo. A sobra de bola é do Justino aqui na esquerda, ainda tem mais Misto, tenta chegar para a linha de fundo. Justino cruzou na área, para quem? Não tem ninguém de preto por lá, bola sobra para o Frank. Frank coloca a bola no chão, apita o árbitro, aponta o centro do gramado. Termina o primeiro tempo. Primeiro tempo, olha, de todo esse tempo que eu estou aqui nessa temporada 2026, melhor jogo da equipe do Misto até aqui. Melhor primeiro tempo, César Augusto, só para nós fechar esse primeiro tempo.
5: Não tenha dúvida, até anotei aqui. Coloquei o seguinte: primeiro tempo, partida de gala do mais querido. Aqui é do manual, se você pegar o manual, o Misto jogou tudo que se pode jogar uma equipe de futebol nesta primeira etapa. Com inversões, com jogadas de força, com marcação forte, com centroavante aparecendo, abrindo espaço, o Misto chegando pelas alas. Só não utilizou muito o setor direito, só no escanteio quando bateu que o Robson fez o gol.
1: Daqui a pouquinho você volta com o resumo completo desse primeiro tempo. Reforce o convite para o nosso público ouvinte, Jennifer Figueiredo.
0: Eu quero você.
1: Termine o abraço lá que eu cortei.
0: É,
1: o Rael fez eu cortar.
0: Mas era importante ali. Um abraço a toda a equipe do Jango e ao senhor Jango que está nos ouvindo agora. Obrigada pela audiência. Audiência de alta qualidade por aí. Quero convidar você também a mandar seu abraço, falar que está nos ouvindo, falando o que você está achando dessa equipe do Misto nesse
2: fala
0: primeiro tempo.
2: Fala da onde, né, Jennifer?
0: Oi?
2: E fala da onde que está ouvindo a gente, né?
0: Diretamente do Jango. É o do seu Jango.
2: Não, digo o pessoal. Além do pessoal lá.
0: Ah, desculpa. Isso, né? Ouvinte. Fala de onde você está ouvindo a gente.
2: Aliás, seu Jango, a gente vai fazer uma visita aí pro senhor, viu? Pode aguardar que a equipe de ouro estará aí.
0: Você não, né? Mas quero chamar o ouvinte, né? Mandar mensagem pra gente no 99669-4616. Vem falar o que você tá achando da equipe de ouro e da equipe do Misto em campo. Mas eu tô feliz hoje. Que espetáculo de jogo. Não deu nem pra gente respirar direito nesse primeiro tempo aqui. Só deu Misto. E nós não estamos falando de uma equipe que tá lá em último colocado. Nós estamos falando do Goiatuba, que é o primeiro colocado da chave. E que não é que não jogou bola. O Misto não deixou o time hoje jogar bola.
1: Muito bem, obrigado, Jennifer Figueroa. Já passando a limpo esse primeiro tempo, César Augusto e mais informações aí do campo de jogo com Dionísio Dinarte. 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

0: Já estamos de volta, intervalo de jogo aqui no estádio Presidente Dutra. O jogo que começou com 20 minutos de atraso, agora são 18 horas e 19 minutos, intervalo. Agora vamos para análise com mais calma, com mais detalhes de César Augusto e também a Jennifer conversando sobre o jogo e também com o nosso público ouvinte, César Augusto.
1: Então, o Adelmo, amigos da Cultura Cuiabá. A primeira observação minha é dizer ao torcedor do Mister Sport Clube, que não está presente aqui no estádio Eurico Gaspar Dutra, mas está nos ouvindo. E pelo áudio, pela narrativa brilhante do Adelmo, pode-se perceber perfeitamente que o misto de hoje foi um misto espetacular, com todas as letras e com todo o entusiasmo. É uma equipe que jogou com garra, com raça. Aliás, como é a mística do mais querido do Centro-Oeste brasileiro. O misto jogou com raça. É isso que o torcedor mistense quer da equipe do Alvinegro. E o público que está aqui presente, e normalmente é aquele público que sempre vem aos estádios, está delirando com a apresentação do misto. E não é uma apresentação à toa contra um adversário que não joga bem, não. É um adversário que joga em alto nível, tem jogadores individualmente muito bons. O misto, nós sabemos que também tem jogadores bons, mas que não estavam demonstrando de forma coletiva todo o seu potencial. E hoje uniu-se o individual a trabalho e a serviço do coletivo. E nisso aí resultou esse placar que fechou esta primeira etapa por 2-0. O jogo foi excepcional, como disse, mas faço o registro aqui, já que a gente faz essa observação neste comentário no primeiro tempo. Uma nota dissonante foi a não presença no momento certo da ambulância aqui. Isso atrasou o jogo em 12 minutos, mas a partir de que a ambulância chegou, o juiz apitou o jogo, aí só deu misto. O misto mostrou-se uma equipe muito atuante, uma equipe que queria vitória, uma equipe que foi para frente. Não foi para frente de forma atabalhoada, não. Foi para frente de uma forma organizada. E as mudanças que o técnico da equipe, o Isotão, colocou e impôs na equipe do misto, foram destaques nesta partida. O Yuji, no meio-campo, deu uma dinâmica fora de série à equipe do misto. Deu flexibilidade, deu sentido de marcação. O Robson voltando, a gente já sabe do potencial do Robson, é muito forte também na marcação. E o Esquerdinho, apesar de que não faz uma partida brilhante, como a gente sabe da capacidade dele, mas compõe bem o meio-campo do misto e atua de forma a segurar a bola mais, rodar mais a bola, mas de forma incisiva no ataque, infiltrando nas infiltrações de bola, é com o Yuji e o Xuxa. O Xuxa é um caso à parte para esse jogo aqui. Ele realmente começou exuberante. Um minuto de jogo, ele já pegou uma bola aqui na velocidade pelo setor esquerdo e já chutou uma bola, bateu na trave, né? Uma jogada excepcional, né, Jennifer?
2: Sabe assim, quando dá aquele tiro para sair para a corrida? A sensação foi essa. Que ele entrou no campo, assim, a ambulância chegou, ele já saiu correndo e já deu aquela sensação boa, né? Já, e isso veio a torcida junto com ele, nessa corrida dele, nessa bola na trave que ele deu. E aí já veio aquele ritmo de jogo que eles conseguiram manter até o final do primeiro tempo.
1: É, porque nessa aí que ele faz uma jogada dessa, essa jogada em si demonstra a todo o grupo que hoje é o dia. Né?
2: Hoje é dia de vencer.
1: Você já pensou se ele chuta pra fora? Não, mas nessa aí ele já chutou. E aí não foi só esse chute, né?
2: Foram vários.
1: Vários, vários e vários chutes. E o misto insistindo. A equipe adversária via também com perigo pelo setor esquerdo, mas o Índio teve uma dificuldade tremenda na marcação, porque a equipe do Goiatuba, ela atua muito lá pelo setor esquerdo do seu ataque, muito mesmo, muito pelo setor esquerdo. e o Michel concentra-se a sua marcação pelo seu lado direito.
2: E a gente não conseguiu ver tanto assim a equipe do Goiatuba, porque o Índio realmente ele conseguiu neutralizar. A gente não conseguiu ver ele tanto hoje no ataque, mas na defesa ele foi bem preciso.
1: Sim, sim, sim. Não, não teve tempo, né? Ele não deu. E também as bolas que o Jackson, quando tentava colocá-lo no ataque, dava cada tijolada para ele, ele não conseguiu o Misto atuar muito pelo setor da direita, mas pela esquerda o Rael, né?
2: O Rael, o Robson, o esquerdinho um pouco menos, mas Rael, Robson e Xuxa, eles conseguiram fazer uma aproximação entre meio e lateral esquerda que deu gosto de ver hoje.
1: É, exato. O Gabriel Justino também é na definição, que o primeiro gol do Misto foi uma jogada individual do Gabriel Justino.
2: 60% dele?
1: Ele deu uma paulada de fora da área e quando essa bola vem com muita força, normalmente ela já vem também com certo desvio. E não foi culpa do goleiro. O goleiro fez o que teve para fazer.
2: Dificulta, né? E ele tirou para a esquerda, ele não tirou para o meio.
1: Exatamente. Uhum. E para sorte nossa e azar do goleiro, quem estava lá?
2: Ah, ele, o Xuxa, que deu um voleio que
1: espetacular. E difícil de acertar.
2: Difícil e que a gente não vinha acertando.
1: Exato,
2: né?
1: Exato.
2: E assim, vale ressaltar, porque o Justino foi ganhando minutagem no time e hoje é titular, muito por isso. Ele tem algumas jogadas, alguma gente fica bravo com ele, que não dá conta de fazer o passe, e não chega, mas em algumas jogadas de definição, ele consegue tirar o defensor e dar esses chutes, que ou é gol ou oportuniza um gol que o Xuxa fez hoje.
1: O Misto teve uma, duas, três, quatro, cinco, umas seis oportunidades reais de gol. Você acha que ficou barato esses 2-0?
2: Olha, eu vou falar pra você que eu fiquei contente, porque o meu medo era sair desse primeiro tempo com 1-0, que a gente já viu esse capítulo, né? Joga muito bem o primeiro tempo, não como jogou hoje, faz um golzinho, mas no segundo tempo leva um empate, às vezes a virada. Então, esse segundo gol me deu aquela respirada, aquela confiança de ir pro segundo tempo melhor, mas dava pra ser pelo menos 3-0. No mínimo aí, 3-0 dava pra ter sido esse primeiro tempo.
1: Você acha que esse placar de 2-0, Jennifer, é um placar que mais ou menos está resolvido ou você vê potencial na equipe adversária para essa segunda etapa?
2: Tudo depende de como o time vai se portar em campo, claro. Mais um 2-0 dá uma calma. Principalmente como o Misto vai se portar dentro de campo. Se vai saber sofrer ou se vai continuar atacando como ficou no primeiro tempo.
1: Você acha que o Misto deve ser mais defensivo ou deve continuar?
2: Então, o meu medo é como vai vir fisicamente, porque se jogou muito no primeiro tempo. Tanto subia e descia na mesma velocidade, a gente pôde acompanhar isso. Mas se conseguir jogar 80% do jogo no primeiro tempo, não leva nenhum e ainda pode fazer mais um. Agora, não sei como o Goiatuba vem também. É primeiro colocado. Não é um time bobo, não é um time que mas também está isolado lá na primeira colocação, né?
1: Exato. Vai começar o segundo tempo aí. 2-0 pro Misto Esporte Clube. Uma partida exuberante, né, Delmo, nessa primeira etapa.
0: Brilhante, um jogo eletrizante. De Narte, o Goiatuba mexeu em três peças, é isso? Bom, o Goiatuba fez três alterações, hein? Tirou o 19, tirou o 18 e tirou o número 3 também.
3: É, eu adoro quando acontece isso, né?
0: Começa o segundo tempo aqui no Dutra. Placar de 2 para a equipe do Misto, 0 para a equipe do Goiatuba. Entrou Fagner com a 15, 25, Aleph Leite e 14, Eric na equipe do Goiatuba. Foram embora, 19, Bruno Nunes e o 3, Euler. E também o número 18, o Matheus Ubina, foram para o vestiário e entraram em campo. 15, Fagner, 25, Aleph, 14, Eric. A bola tocada no campo de defesa para a equipe do Goiatuba, segundo tempo, mais 45 minutos e os acréscimos para o Tigre. Conquistar essa vitória importante, 3 pontos que vai levando para 9 pontos na tabela de classificação. Lá pelo setor direito, o Goiatuba tenta sair jogando com o Eric, volta a jogada de novo aqui no miolo da zaga para o Renato Vichy. Renato, aqui na ala esquerda, no setor esquerdo, vem conduzindo a equipe do Goiatuba, troca passes, o Misto se fecha todo. Índio chegou, dividiu e cometeu falta, Índio!
3: Na primeira do Índio, acabou fazendo a falta em cima do atacante da equipe Tucuiatuba, lá pelo lado esquerdo, a divisória, bola rolando, o Misto vence 2-0.
0: Lá pelo setor direito, a equipe Fluminense 1, São Paulo 0. Fluminense 1, São Paulo 0, Campeonato Brasileiro. Lá pelo setor direito, a equipe do Goiatuba tenta chegar com Júlio. Afunilou, trouxe pelo meio, inverteu aqui do outro lado para o Frank. Frank tem marcação em cima do Justino. Justino chegou na marcação, ele volta a jogada de novo para o Danilo. Danilo domina para o Goiatuba, enfiada de bola aqui na esquerda. Recebeu por aqui o Júlio. Júlio tenta chegar à linha de fundo, encara a marcação do Justino. O Misto se fecha todo no campo de defesa. Ainda o Júlio para lá, para cá. Livrou da marcação do Justino, tocou no fundo, cruzamento, bate em cima do Índio, cruzamento do Tsumita, arremesso lateral, Tsumita agora tá aqui na lateral, toca a bola curtinho, vem buscar a jogada por aqui, o jogador do Goiatuba, enfiada de bola pro Tsumita de novo, Tsumita procura espaço, tocou na área pro Aleph, devolveu pro Tsumita, procura espaço pra linha de fundo pro Frank, cruzou, tira o Índio, a sobra de bola é do Goiatuba lá pelo setor direito, protegeu, ganha o arremesso lateral, Goiatuba vem com tudo no segundo tempo, bola tocada ali no meio, recebeu o Thales, levantamento! Opa, tentaram surpreender o Glaicon, ele segurou firme.
3: É, muito fechado, o Glaicon praticou a defesa, quem está em campo também é camiseta de número 21, Gabriel Silva, viu?
0: Gabriel Silva com a 21. Esse eu não vi, rapaz.
3: Pois Gabriel é. Silva. Gabriel Silva com a 21.
1: Então quatro mudanças?
3: É. Aleph Leite com a de número 25. E o Eric que entrou lá na zaga no lugar do zagueirão que acabou sentindo.
0: Foram quatro, na verdade. Bola tocada para o Frank. O Goiatuba vem, recebe de volta. Bola devolvida para o Frank aqui na esquerda. Enfiada de bola para o Gabriel Silva. Gabriel aqui na ponta esquerda. Vem o Goiatuba. Tocou para o Vitor. Vitor trouxe pelo meio. Júlio foi seguro. É falta.
3: É, ficou barato agora para o Índio, hein? Puxou pela camisa o bom atacante da equipe do Goiatuba. Uma falta que leva relativo perigo à meta do time do Misto.
0: Prepara-se para fazer a cobrança, Júlio Victor. 3 minutos jogados, segundo tempo, 3, segundo tempo, Campeonato Brasileiro, Série D. Placar de 2 para o Misto, 0 para o Goiatuba. O Goiatuba fez 4 alterações. 2 jogadores na formação da barreira, Índio e também o Justino. É o Xuxa e o Justino na formação da barreira. Vem para a cobrança, Júlio, bateu direto, toca a bola para a linha de fundo, foi o Xuxa.
3: Foi o Robson, meu amigo. Foi o Robson, chegou aqui, acabou tocando de perna direita, arremesso lateral para a equipe do Goiatuba.
0: Goiatuba vem de novo aqui para o setor esquerdo com o jogador que era o Gabriel Silva, foi atropelado, saiu com bola e tudo, é só reposição de bola para o goleiro Glaicon do Misto. 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Prepara-se, Glaicon, para fazer a cobrança do tiro de meta. Torcedor mistense está feliz da vida. Comemora, faz festa, o Misto está vencendo pelo placar de 2-0, Campeonato Brasileiro da Série D, o Glaicon, entrega a bola de graça para a equipe do Goiatuba em arremesso lateral aqui no campo de defesa pelo setor esquerdo, vem pressa a equipe goiana, toca de primeiro, Tsumita recebe, vem em velocidade pelo setor esquerdo, bateu rasteiro ali no miolo da zaga, no bate-rebate sobrou para o Gabriel Silva, tenta entrar na área, vem por baixo, o Yuji fica com ela para a equipe do Misto, Di Maria foi derrubado no contra-ataque, falta marcada para a equipe do Misto.
3: Houve a falta em cima do Di Maria, que estava aqui no setor defensivo da equipe do Misto, tá por ali o esquerdinha que já deixou pro Robson, o Robson deixou para o Jackson e vai indo, daqui a pouco o Glaicon vai bater, né?
0: Tem que administrar o tempo, tem que administrar esse placar de 2-0. Bola tocada lá na zaga para o Straub. Straub tocou mais adiante, vem a equipe do Misto construindo a jogada ali na meia esquerda. Parou, fez o break, começa tudo de novo. Yudi com Straub. Straub chama o Jackson para fazer o domínio. Jackson, capitão, abre aqui no setor direito para o Índio. Índio vai lançar em profundidade no campo de ataque, procurando o Di Maria. Na categoria, chegou fazendo corte o Eric. Bola tocada ali no miolo da zaga, recua para o goleiro Omar. Omar sai jogando com os pés, chegou a marcação, entregou. A bola foi tocada de graça para a linha de lado, tem que pressionar. Arremessou lateral para a equipe mato-grossense aqui pelo setor direito, ali próximo ao professor Lucas Isoton.
3: É, arremesso lateral para a equipe do Misto, como a maioria dos goleiros, né? Que são muito bons de mãos, porém com os pés, é isso aí.
0: Prepara-se, Índio, para fazer a movimentação. Arremesso lateral para a equipe mistense. Aqui pelo setor direito, dá pinta de que vai jogar na área. Lá na área tem Di Maria, tá chegando agora também o esquerdinha, são jogadores que têm uma boa estatura. Levantamento na área, Di Maria, desvio de cabeça, chegou lá o Xuxa, a bola vai sobrar pro esquerdinha, Xuxa, não chega a tempo, tira a defensiva com o Eric. A bola saiu, tenta o Yudi para fazer o domínio, vem o Etuba no contra-ataque, vai sobrar para o Robson, mergulha de carrinho, toca a bola pelo setor esquerdo da equipe do Misto, vem, pode armar uma boa jogada, toca para o Robson de novo, pegaram o Robson, tem que, ele manda seguir, não deu falta, que coisa, hein?
3: É, e foi, né? E foi porque foi por trás.
0: E bem na frente do árbitro, bola tocada ali no meio, o Robson já está em pé, domina, tocou para o Xuxa, tocou errado, a sobra de bola pelo setor direito então, é da equipe do Goiatuba, começa tudo de novo no campo de defesa, troca passes, procura espaço, o Misto se fecha bem, está muito bem na partida, enfiada de bola aqui no corredor, Gabriel Silva fez o giro, tenta espaço aqui pelo setor esquerdo, colocou na frente, parou, fez o break, ainda ele, marcação do Justino, abriu aqui na esquerda, aparece o Victor, Júlio Vitor para fazer o domínio, começa tudo com Frank, Frank domina a bola aqui na meia esquerda, vem a equipe do Goiatuba, Goiatuba mexeu em quatro peças para ver se melhora, abriu lá pelo setor direito, o Goiatuba agora dominando com Danilo De Pauli, mais adiante tem Renan Silva, Renan domina, coloca a bola no chão, tenta chegar à linha de fundo pelo setor direito, fecha a porta por lá o jogador que era o Robson, então, e começa tudo de novo aqui no meio com o Tsumita. Tsumita, bom jogador da equipe do Goiatuba, enfiada de bola aqui na esquerda para o Júlio Vitor, Júlio Vitor tem marcação do Índio, afunilou, trouxe pelo meio, encontra ali no meio o jogador que era o Tsumita, abriu na frente, vem, fica com ela, a equipe do Misto tenta armar contra-ataque com o Rael, tem marcação em cima dele, tenta fazer a jogada, foi desarmado, a bola fica então com a equipe do Goiatuba com o Aleph, Aleph toca aqui no meio para o Tsumita, Tsumita já no campo de ataque, veio forte a equipe do Goiatuba no segundo tempo, fez o break, fez o giro, Gabriel Silva, chegou marcação, tocou no meio, tenta sair jogando, Justino foi seguro, entregou ali no meio para o Di Maria tem marcação, a bola sobra então para o esquerdinha, esquerdinha para o Robson, tem marcação em cima do Robson, começa tudo de novo lá atrás com o jogador que era o Straub, Straub abriu na esquerda para o Rael, evita a saída, coloca a bola no chão, tem que ter tranquilidade, a equipe do Goiatuba adianta seus jogadores, a equipe do Goiatuba vem para cima tentando descontar o marcador, logo no início, Misto tem que jogar com inteligência, Jackson abriu lá do outro lado para o Straub, Straub domina, chegamos a 7 minutos jogado, segundo tempo, 7, segundo tempo, placar construído no primeiro, 2 para o Misto, 0 para o Goiatuba, lá com o Straub, Straub lança a bola para o campo de ataque, Di Maria, impedimento marcado.
3: É, impedimento marcado, está bem marcado também o Di Maria lá, pelo quarto zagueiro da equipe do Goiatuba, o Renato Visco, né?
0: César Augusto, 4 mudanças e o Goiatuba vem com tudo.
1: É, o Goiatuba vai pro tudo ou nada, né? Entrou esse Gabriel Silva aqui pelo setor da meia, mais pela meia esquerda aqui, é um jogador rápido, né? E tá empurrando o Misto pro sistema defensivo. O Misto tem que tomar essa bola rápido e sair rápido do sistema defensivo para o sistema ofensivo. O Misto não pode ficar ali passivamente esperando a equipe vir para cima.
0: Vem a equipe do Goiatuba lá pelo setor direito com Aleph Leite, levantamento na área, proteção da zaga, tira de qualquer maneira, Jackson despacha a bola para o campo de ataque, não tem ninguém do Misto por aqui. A bola vai sobrar de graça então para o goleiro Omar, que faz o domínio fora da grande área.
3: É, e tá desesperado ali o Lucas Isotão pedindo para o time sair de trás.
0: 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Goiatuba com Renato Vichy lá pelo setor direito, chama o Eric para fazer o domínio, toca mais adiante para o Ramon Silva, procura espaço para o cruzamento, tocou, fez o giro, Thales tem que sair da área, vai ter que começar tudo de novo, a marcação do Misto foi lá, o Robson tentou fazer a falta, o Rael escapou da marcação, toca para o Tsumita, Tsumita adiantou, conseguiu tocar para o Gabriel Silva, fez o giro, vai para o gol, a bola subiu e foi embora, linha de fundo.
3: É, direto pela linha de fundo, sem perigo nenhum, tiro de volta para a equipe do Misto, caiu o Gustavo Xuxa agora pedindo atendimento. Hein?
0: Tá caído Xuxa, Jennifer Figueroa.
2: Temos ouvinte por aqui, como o Dinart mandou, o ouvinte ouviu.
3: Eu pedi.
2: É. Ah, você não pede, você manda. Boa tarde, aqui é o José Arruda do CPA 3. Estou na escuta da transmissão da equipe de ouro e hoje vai ser 3-0 pro Misto, fora o baile, né? E parabéns pela sua transmissão, é nota 10. Que isso, hein, Dinart? Gostou?
3: Um abraço aí para todos aí na grande CPA, né? Se for falar CPA 3, aí o pessoal do CPA 4 vai ficar chateado. Então, na grande CPA, audiência total, muito obrigado pela audiência. O Misto vai fazer algumas alterações aí. Tá saindo Gabriel Justino, tá entrando Luigi com a de número 11. Tomara que ele entre inspirado. E para a alegria da Jennifer, vem aí Jonathan com a de número 17. Tá saindo, acredito eu, Xuxa, né? E deve ter sentido aí alguma contusão.
2: Será que hoje sai o gol do Jonathan?
0: Pois é.
2: Dia, tá, hein? Eu ia ficar feliz demais.
0: Xuxa tá pregado, tá cansado. Também, né? Se doou ao máximo. Muito empenho. É um jogador destaque hoje.
3: Aplaudidíssimo pela torcida.
0: A torcida reconhece. A torcida reconhece o empenho. E atenção, torcedor, é hora de conferir o tempo e o placar do futebol. Campeonato Brasileiro, Série D, estádio Presidente Dutra, decorridos pelo meu cronômetro nesse segundo tempo, 11 minutos. Em 2. Em 0.
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0: Eric vem trazendo a equipe do Goiatuba lá pelo setor direito. A equipe do misto se fecha toda, passou Renan Silva, Eric afunila a jogada aqui, começa tudo no campo de defesa, domina Eric, lançamento em profundidade demais, foi pra linha de fundo.
3: Ah, muito forte o levantamento, né? É, saiu pela linha de fundo com tranquilidade, vai ali. O misto marca 2-0, porém o misto não pode, como gosta de dizer o César, sentar no resultado, né? O misto tem que também aparecer pro jogo, dar um susto no Goiatuba para dizer, opa, tô aqui.
0: Agora com dois jogadores, o César Augusto já vai falar a entrada desses dois jogadores, o Luigi e também o Jonathan. Levantamento de bola na meia esquerda, foi lá Di Maria, desvio de cabeça, Jonathan briga por ela, melhor para a defensiva. Di Maria pegou a sobra, tocou para esquerdinha, recolheu, tem o índio se apresentando, esquerdinha na área pro Di Maria, cobertura do Renato Vichy, toca a bola aqui no setor esquerdo, Goiatuba tenta sair jogando, chega por aqui na marcação, bola enfiada no comando, vem Jackson, antecipa e fica com ela, sai jogando, vem o misto para o contra-ataque, bola tocada lá na esquerda para o Yuji, enfiada de bola para o Jonathan, para lá, para cá, entrou na área para o Luigi, cruzamento rasteiro, Mar segura.
3: É, chegou bem agora pelo lado esquerdo com o Luigi, fez um cruzamento rasteiro bem, Omar praticou a defesa, 2-0, vai vencendo o Alvinegro.
0: 12 minutos, segundo tempo, placar de 2 para o misto, 0 para o Goiatuba, e essas mudanças no misto, César Augusto?
1: Eu acho que a saída do Xuxa, mais pelo cansaço, né? E a entrada no seu lugar do Jonathan, né? A entrada do Jonathan e do Luído e a saída do Gabriel Justino e do Xuxa. Gabriel Justino também esforçou bastante nessa primeira etapa. E esses jogadores, a tendência é que eles atuem de forma brilhante, né? O Jonathan, acredito muito, o Luigi, que não tem entrado tão bem, mas vamos torcer. Ele já teve o primeiro lance ali, ele já demonstrou que realmente vai ser um jogador útil pro misto nessa segunda etapa. Vamos aguardar desenrolar da partida pra gente chegar mais próximo,

0: chegou primeiro Renan. O Jonathan estava pronto para empurrar para o fundo da rede. Dinardi.
1: Providencial, né? O corte da zaga do time do Goiatuba. Chegou o mista, como eu disse. Tem que chegar lá, dar um susto de vez em quando para o Goiatuba não gostar do jogo. Arremesso lateral para a equipe do misto. Tá por lá a camiseta de número 62, Rael. E ele faz um verdadeiro latereio.
0: Vem, Rael vai levantar bola na área. Arremesso lateral lá pelo setor esquerdo. O misto está vencendo o jogo. Rael colocou na área de Maria. Dividiu, sobrou para o Jonathan. Tira antes da chegada dele a defensiva. Tenta contra-ataque aqui para o Goiatuba. Jackson inteligentemente toma a frente. Índio coloca de novo no campo de ataque. Está no impedimento de Maria. Nem foi nela. A bola fica então com o goleiro, que é o Omar. O tempo passa, torcedor. Torcedor que está acompanhando a jornada esportiva com a equipe de ouro. No próximo sábado tem mais Campeonato Brasileiro Série D. Tem União e misto lá no Lutero Lopes. Vem a equipe do Goiatuba pelo setor esquerdo com Frank. Procura espaço, tocou na entrada da área para o Gabriel Silva. Vem no atalho Robson, complementa para a linha de lado o jogador que era Strauve. Arremesso lateral para a equipe do Goiatuba. 15 minutos jogado no segundo tempo, 15 segundo tempo, placar construído no primeiro. Gol de Xuxa e também do Robson. Placar de 2 para o misto, 0 para o Goiatuba. Vem Frank para fazer a cobrança. O arremesso lateral para o Goiatuba aqui pelo setor esquerdo. Toca para o Gabriel Silva, habilidoso, rápido, veloz. O Gabriel Silva recebeu de volta por aqui o Frank. Frank recolheu, tem marcação em cima dele, toca a bola para a linha de lado. O jogador quer o Jonathan. Arremesso de novo para a equipe goiana. Vem aqui Frank para fazer a cobrança. É o Campeonato Brasileiro da Série D. Você acompanhando com a equipe de ouro da Cultura 90.7. Passou, recebeu Frank, vai para o gol, bate em cima da marcação. A sobra de bola é do Jonathan para o misto aqui no setor direito. Chegou a marcação, tenta sair jogando, caiu e a falta nele.
1: É, houve a falta. A camiseta de número 8 de Sumita acabou fazendo a falta em cima do Jonathan, o admirado Jonathan.
0: Caiu, Jackson recebeu uma bolada e tanto ali, Dinardi.
1: Exatamente, né? Ele que, o cara armou o chute e ele se prontificou. Ficou na barreira, deu um tirambaço, tá se recuperando ali o capitão da equipe do misto.
0: Fala com nossos ouvintes, Jennifer Figueiredo.
2: Convite, né? Convite para você mandar sua mensagem, pra gente mandar um abraço pro seu bairro também, saber qual a sua opinião do misto hoje jogando aqui no Dutra. Você vai mandar mensagem pra gente pelo 996694616. 996694616. Vem dar sua opinião aqui juntinho com a equipe de ouro.
0: É, o zap da equipe de ouro, zap de ouro. Vem dominando o Goiatuba no campo de defesa, recebeu o Eric. Ninguém chega para marcar, ele toca curtinho para o Danilo de Paulo e vem a equipe do Goiatuba ali na meia. Chega a marcação do Di Maria, o misto todo fechado, bem fechado, recuado. Então o Goiatuba começa tudo na meia esquerda. Vem buscar a jogada por aqui o jogador que era o Renato. Vixe, abriu para o Danilo de Paulo e lá no setor vai para o gol. Danilo de longe, ô Danilo, linha de fundo.
1: Aí é muita pretensão, né? Muito aí, vem aí. Mais uma, né? Mais uma modificação aí no time do Goiatuba.
0: 13. 13 no Goiatuba é
1: Fábio Sá.
0: Fábio.
1: Fábio Sá tá entrando aí. Não vi quem saiu, viu?
0: Vai o 2, tá indo embora o 2.
1: Ah, tá.
0: O Renan.
1: Renan Silva, né? Tá certo. Então tá aí. O Fábio Sá vai lá pra lateral direita.
0: Eu vou reclamar uma coisa com a CBF. Quando faz a alteração, tem que virar a plaquinha pra lá e pra cá. Eles viram somente pra nós aqui, pra quem tá em campo, né? Pra quem tá na linha de fundo não vê. Você percebeu? Eles
1: exatamente
0: não viraram, né? Pra quem tá na linha de fundo. A equipe do misto roubou a bola com o Jonathan aqui no setor de defesa. Tenta pegar a sobra. Robson enfiada de bola na esquerda pro Luigi. Pra lá, pra cá. Perdeu. Foi desarmado. A bola tocada para a linha de lado, o arremesso lateral permanece no campo de ataque. A equipe do misto. Misto está na frente no marcador para a cara de 2 a 0. Rael vai lá para fazer a cobrança. É o Campeonato Brasileiro da Série D. Você acompanhando aqui na Cultura, 18 minutos jogados. Segundo tempo, 18, segundo tempo aqui no Dutra para a cara de 2 a 0. Di Maria protegeu e perdeu. A sobra de bola tocou na área de novo. De qualquer maneira, o Robson tira a defensiva. A bola tocada para o alto. Chegou o Straub. Colocou na frente. Straub ganha a jogada. Toca para o Jonathan. A bola escapou, o Índio foi lá, dividiu, perdeu, vem contra-ataque do Goiatuba. Perdeu tempo, fez o giro, o jogador que era o Júlio Vitor abriu aqui para o setor esquerdo para o Gabriel Silva. Vem Índio de novo, toca a bola para o campo de ataque. Di Maria vai lá para dar pressão, goleiro Omar saiu. Sai jogando na esquerda com Tissumita. Vem, recolheu o Gabriel Silva para o Tissumita de novo, bola tocada aqui na esquerda. Tenta a jogada de efeito, linha de fundo para o Vitor. Chegou a proteção do Straub, antes do Júlio protege linha de fundo.
1: Os jogadores que entraram agora há pouco no Goiatuba são jogadores leves, porém, quando chega um zagueiro, meu amigo, nessa envergadura aí, bota o cara só um jogo de corpo e joga o cara lá na linha de

0: fundo, né? Tiro de volta para a equipe do Misto, 2-0, o time do Goiatuba veio, César, porém é aquele domínio superficial, porque até agora o goleiro Glaicon não fez nenhuma grande defesa.
1: O Misto também marca muito bem, viu? O Misto diminui o espaço, o Misto marca lá em cima. O Misto não espera a equipe. Começou no primeiro tempo, no segundo tempo, assim, né? Esperando a equipe. Bastou o técnico Isotou dar um grito, a equipe avançou e está fazendo essa marcação na saída de bola lá.
0: Sentiu.
1: E assim tem que ser.
2: 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Índio, bate em cima. Quem sentiu aí?
0: Sentiu o Yuji, camiseta de número 7 da equipe. Isso.
1: Esse jogou demais.
0: Muito.
1: Jogou demais. Inclusive agora no segundo tempo foi responsável por vários desarmes da equipe do Goiatuba, que atacava ali pelo meio, ele aparecia ali, junto com o Robson ali, fazendo um trabalho excepcional.
0: E tá
1: grande partida desse menino.
0: Vindo aí o Maurício, número 16, né? Tem aí o que o César até achou que deveria entrar como titular, mas vem pro jogo agora no lugar do Yuji, que fez, como disse o César aí, uma grande partida.
2: Mal, Maurício vem aí com a 16. E atenção, torcedor, é hora de conferir o tempo e o placar do futebol. Campeonato Brasileiro, Série D, estádio Presidente Dutra, segundo tempo de jogo, decorridos pelo meu cronômetro, 21 minutos. Tem 2. Tem 0.
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2: Tá saindo na maca, número 7, Yuji, para a entrada do 16, Maurício, que já está em campo. Tem arremesso lateral a equipe do Goiatuba, o Índio está sendo atendido aqui fora do gramado também. Índio agora vai cobrar um arremesso lateral. O Índio está ali de migué também, né? Tomando água, deixando o tempo passar. Está administrando o resultado. A equipe do Misto vence pelo placar de 2-0. Índio, levantamento procurando o Jonathan. Tira a defensiva de novo para a linha de lado. É arremesso mais um para a equipe do Misto. Agora mais próximo à linha de fundo. Aqui no setor direito, campo de ataque. 22 minutos jogado o segundo tempo. A equipe do Misto está conquistando a tão esperada vitória diante da sua torcida. De Maria foi puxado. A arbitragem diz que valeu. Então saem jogando a defensiva do Goiatuba com o Eric. Bate em cima do Jonathan, ganha o arremesso lateral. A defensiva do Goiatuba aqui pelo setor direito. É campo de defesa, campo de defesa. A equipe do Misto pressiona a saída de bola do Goiatuba. Vem pro levantamento, vem aqui o Índio. Desvio de cabeça, toca a bola vai parar aqui na torcida.
0: Vai mexer,
2: quem?
0: Goiatuba, vem aí Daniel Costa, camiseta de número 20, ex-Misto.
2: Vem aí Daniel na equipe. Olha, vai pro gol, perdeu, passou da bola, perdeu. E o Luigi perdeu. Sobra de bola ainda do Misto lá pelo setor esquerdo. Recolheu, não foi na bola o Maurício. Mas que gol perdido, hein, Dinarte?
0: Chegou o Maurício junto com o Yudi. E como são muito velozes, acabaram passando da bola e perdeu a oportunidade, hein?
2: Foram com muita sede ao pote. Tá indo embora o Júlio. 11, habilidoso, né, Dinarte?
0: Exatamente, e aí entra o jogador para caciar e armar as jogadas do time. Daniel Costa passou aqui pela equipe do Misto, foi muito bem.
1: Já é bem veterano, né, Dinarte?
0: 38
2: anos de idade, Daniel. A bola tocada aqui no setor de defesa, a equipe do Goiatuba quase levou o terceiro. Inferno de bola para o Frank devolve ali no setor de defesa. Quem domina, coloca a bola no chão, é o Renato. Vixe, Renato, vem conduzindo bola para o Goiatuba. Abriu lá na direita, na linha divisória do gramado, colocou no chão o Aleph. Quem está posicionado por lá, na verdade, é o Aleph Leite, enfia aí a bola no comando do ataque, chega primeiro o jogador que era o Rael para fazer o corte. Toca a bola para o Robson para o Rael, de novo protegeu, tenta sair jogando e entrega a bola para o Daniel. Vem Goiatuba, levantamento na área, Jackson protege, domina dentro da grande área, lança para o campo de ataque, entrega de graça a bola para o Danilo de Pauli. Tem mais Goiatuba trabalhando bola pelo setor direito, constrói jogada. Daniel, pensador, que entrou agora na equipe do Goiatuba, tudo começa por ele. Daniel de novo, tocou curtinho, encontra por aqui Danilo de Pauli, volta no setor de defesa para o Eric, se apresenta pedindo bola ao Renato. Eric lança lá para o campo de ataque, corta de qualquer maneira o jogador que era o Rael. A sobra de bola, vai atrás dela Luigi, chegou primeiro no Omar, que sai jogando lá. Omar engrossou.
0: Eu já falei pra você, que a questão dele é mão. né? Quando a bela para o pé, meu amigo, só vi um cara jogar muito bem, chamava-se Rogério Ceni.
2: César Augusto, fala para nós aí, jogo num momento importante, 24 segundo tempo.
1: E o Goiatuba aposta muito na entrada do Daniel. O Daniel é um jogador habilidoso, joga no meio campo, jogador de construção. Então o Misto tem que avançar sua marcação ali no meio campo, em cima dele, não permitir que a bola chegue até ele. Porque em não chegando a bola, vai facilitar isso muito para a equipe do Misto. E o Misto tem que avançar também essa marcação. O Misto não pode ficar atrás, como já deu demonstrações há poucos minutos aí, de ficar esperando. Não, o Misto tem que avançar, empurrar a equipe adversária para o seu campo defensivo, porque o Misto está bem.
2: 18 horas e 51 minutos, 18 e 51, Campeonato Brasileiro, Série D. Vamos chegar a 25 minutos jogados no segundo tempo aqui no Dutra. Placar de 2 para a equipe do Misto, 0 para o Goiatuba. Você acompanhando com a equipe de ouro, a equipe de ouro da cultura. Enfiada de bola ali no meio, fica com a defensiva do Goiatuba, que sai jogando com o Eric. Enfia aqui na esquerda, quem aparece para fazer o domínio é o jogador que é o Gabriel. Gabriel, o Índio chegou, acabou com a brincadeira, falta.
0: Índio. O Índio pode ser aqui. Tem que...
2: Índio, bola lá pelo setor direito, vem jogando a equipe do Goiatuba. Daniel coloca a bola para o Fábio, Fábio toca na frente para o Daniel, Daniel devolve lá pelo setor direito, o Eric domina a bola, enfiada aqui no miolo, para o Danilo, Danilo vem no corredor central, enfiada aqui na esquerda para o Frank, Frank domina, chegou a marcação em cima dele do Jonathan, Frank recebeu na entrada da área, trouxe pelo meio, afunilou para o Daniel, sobra de bola, olha o Goiatuba chegando, limpou a jogada, fecha a porta, ele toca então para o Tissumita, Tissumita vai levantar no segundo, para... A bola foi forte para a linha de fundo.
0: É isso que estou falando para você. É aquele superficial, né? Mais um cruzamento direto pela linha de fundo. E o esquerdinha está sentindo já, hein? Está puxando a perna já.
2: Jennifer.
4: Informação, o Rael levou cartão amarelo lá por enrolar para bater o tiro de meta ali. Lateral,
2: né? Rael, cartão amarelo. E o esquerdinha, dá tempo de fazer mais uma? Tem. Levantamento de bola de Maria, protege, usa o corpo, conseguiu chegar primeiro à defensiva. Não chega a tempo, Maurício. Goiatuba vem, chega atropelando, marcando lá, matando a jogada com falta, a equipe do Misto. Vem Daniel, tocou no corredor pro Tissumita, colocou na frente, abriu aqui na esquerda pro Gabriel Silva. Linha de fundo, procura espaço para fazer o cruzamento para lá, para cá, marcação do Índio. Gabriel Silva toca, bate em cima do Índio, fechou a porta por ali o Índio, lança de qualquer maneira para o campo de ataque, não tem ninguém do Misto. A bola sobra então para o Omar. Omar domina, coloca a bola no chão, vem conduzindo aqui para o setor esquerdo o jogador que é o Eric. Eric toca para o Omar, lançamento na área, tira de qualquer maneira o cruzamento do Frank. A bola tocada aqui de novo, domina Tissumita, volta a jogada de novo para o Eric. Chegou a marcação do Di Mari. Falta!
0: Chegou atropelando ali o Di Maria, rapaz. Quase jogou o zagueiro da equipe do Goiatuba fora do campo, né? Já batido, o Misto vence 2-0.
2: 27 minutos jogado, segundo tempo, Maurício. Sai jogando pro Jonathan, protegeu, se livrou da marcação do Frank. Vai lançar a bola lá na esquerda pro Luigi. Chega primeiro a proteção da defensiva, recua a bola, Fábio Sá para o goleiro Omar. A bola tocada ali no meio, tem pressa a equipe do Goiatuba. Vem buscar a jogada aqui no meio, Danilo de Paulo e fez o giro, ainda ele conduzindo, se apresenta o Renato. Vixe, recebeu o Renato, enfiava de bola ali no meio de campo. O Goiatuba tá gostando do jogo, toca a bola pro Daniel, abriu linha de fundo, lá na linha de fundo tenta fazer o domínio, Aleph Leite voltou pro Daniel, vai levantar a bola na área, tira Robson, a sobra de bola do Goiatuba, Daniel pro Aleph, levantamento na área de novo, passa por todo mundo, a bola sobra aqui na direita para o Maurício, coloca a bola no chão, vem conduzindo a bola aqui pro Misto, bate em cima inteligentemente em cima do adversário, ganha o arremesso lateral. É o Campeonato Brasileiro, é Série D. 28 minutos jogados, segundo tempo. 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Índio chegou, cobrou, arremesso lateral. A bola vai sobrar para o Luigi. Volta a jogada de novo no campo de defesa. Vem Rael, coloca a bola no chão. Chegou a marcação do Daniel e toca curtinho para o Esquerdinha. Esquerdinha chama Straub, para fazer o domínio, lado esquerdo da defensiva, lançamento em profundidade pro Rael, tira a defensiva, pega a sobra de bola Renato, Renato quebra a bola pro campo de ataque, não tem ninguém, de azul e branco fica fácil, fácil, fácil para o goleiro Glaicon, que não fez nenhuma defesa até agora no jogo, esperamos que não faça. Glaicon vai
0: quanto
2: sair
0: tempo,
2: jogando.
0: Hein?
2: Opa!
0: Quanto tempo já?
2: É, 29 do segundo tempo.
0: É, 29 até agora nenhuma defesa.
2: Enfiada de bola de Maria, lançamento, a proteção, Omar fica com ela, o goleiro do Goiatuba tem pressa, sai jogando com Eric pelo setor direito, o jogo é lá e cá, o Goiatuba vem tentando descontar o marcador, o misto vai e assusta, bola tocada pro Frank, Frank já tá aqui no campo de ataque pelo setor esquerdo, encontrou Tissumita, Tissumita devolve pro Frank, vai levantar a bola na área, fechou a porta por aqui o Jonathan, ele volta pro Daniel, Daniel pro Tissumita, Tissumita pro Daniel, carequinha que entrou agora há pouco, levantamento de bola na direita pro Aleph, fez o corte parcela e o jogador que era o Luigi, a sobra de bola do Goiatuba lá pelo setor direito com o Eric, se apresenta ali próximo dele o jogador que é o Danilo, enfiada de bola pro Daniel, Daniel volta, agora sim o Renato aparece para fazer o domínio, todo o ataque, toda a pressão da equipe do Goiatuba, Frank, aqui pelo setor esquerdo, fecha a porta o Jonathan, procura espaço para chegar, linha de fundo, vai ter que começar, começa tudo de novo com o Renato, aqui na meia, abriu lá no setor direito, vem conduzindo o Eric para a equipe do Goiatuba, enfiada de bola pro Daniel, fez o giro pro Aleph, lá na entrada da área pelo setor direito, fechou a porta, volta de novo pro Eric, Eric vai inverter, inverteu bem aqui na esquerda pro Frank, Frank domina, procura espaço pro cruzamento aqui no bico da grande área, fechou a porta, Jonathan toca para o Tissumita, Tissumita pro Gabriel Silva, de volta pro Tissumita, e a bola saiu.
0: Ah, muito, né? Toca pra lá, toca pra cá, toca pra lá, toca pra cá, arremesso lateral pro misto.
2: 30 minutos jogado, segundo tempo, 30 do segundo tempo, placar de 2 pro misto, 0 pro Goiatuba, é o campeonato brasileiro da Série D, César Augusto.
1: É interessante, né? A equipe adversária, a equipe do Goiatuba, o conjunto dela é muito bom, só que os jogadores que entraram, e talvez na tentativa do treinador, o treinador tem que mudar mesmo, tem que mexer com a equipe, não entraram no mesmo ritmo dos demais. É um ou dois aí, eu fico só com o Gabriel Silva, né, que entrou muito bem, mas os demais, está faltando ritmo a todos eles no entrosamento. E disso aproveita o misto, e o misto fica numa situação mais tranquila aí, com essa pouca produtividade da equipe do Goiatuba. Pode até fazer algum gol, tomara que não, mas se fizer, não vai ser, no meu modo de ver, algumas jogadas trabalhadas. Vai ser mais por falha do misto do que por mérito da equipe adversária.
2: Falta para a equipe do Goiatuba cobrar. Vai lá Daniel para fazer a cobrança. Saiu o cartão amarelo. Já já o Dinarte vai confirmar.
0: Robson,
2: enfim, levou o cartão amarelo. Prepara-se Daniel. Apenas o índio na forma, o Luigi na formação da barreira. Levantamento de bola. Proteção na trave. Desvio de cabeça no meio do caminho. A bola tocou na trave. Bom goleiro tem que ter sorte, Dinarte.
0: Exatamente, né? O Daniel, né? Acabou fazendo o levantamento, chegou de surpresa, atacante do Goiatuba, quase diminui, hein? Bola explodiu na trave e o Índio acabou aliviando, ganha mais uma falta ali o time do Goiatuba.
2: 32 minutos, é numa dessa jogada de bola parada, isolada, que pode acontecer. Agora há pouco a bola bateu na trave, vem Daniel de novo para a cobrança. Carequinha tá cobrando tudo. É aqui na meia esquerda, próximo ao bico da grande área, falta pro Goiatuba. Tem um, dois jogadores agora na formação da barreira da equipe do misto. Tá aqui o Jonathan, também o Luigi na formação da barreira. Daniel, levantamento de bola, Glaicon! Já parou! Marcou falta, pegaram o Glaicon.
0: É, pegou o Glaicon, acabou tocando o goleiro da equipe do misto. A falta pertence ao Alvinegro, vai vencendo 2-0.
2: E Jennifer Figueroa, o nosso público está assistindo o jogo, concentrado ou está participando?
4: É, estão concentrados, mas eu quero convidar você a mandar mensagem para a gente, que a gente quer saber qual é a sua opinião sobre esse jogo, sobre os jogos que estão acontecendo, sobre a nossa transmissão, sobre a equipe de ouro. Então manda o WhatsApp para a gente no 996694616. 996694616. E aí, qual o seu placar para hoje? Manda aqui a mensagem para a equipe de ouro.
2: Vem a equipe do Goiatuba, vinha, vai ter duas alterações agora na equipe do misto. Vem o Jenison com a 18 e o 27, quem é o 27?
0: É Lordelo.
2: Lordelo.
0: É, ele é volante. Está no lugar do esquerdinha que está se arrastando em campo.
2: Goiatuba troca passes aqui no campo de defesa. Vem, recolhe Danilo. Danilo abriu lá no setor direito. Está posicionado o Eric. Enfiada de bola na frente para o Alef. Procura espaço para chegar à linha de fundo. Vem, Goiatuba para lá, para cá. Tem que começar tudo de novo. O último toque foi do jogador do misto. Arremesso lateral. Está indo embora o Di Maria, né?
0: Pelo outro, né? Um pelo outro. Um centroavante pelo outro. Saiu 9 entre o 18. Jenson, né?
2: Tá vindo cansado. Di Maria hoje ajudou muito na marcação.
1: Eu gosto de ver a pressa do jogador para sair de campo.
2: Tá. Esquerdinha tá indo embora também, né?
0: Exatamente. Esquerdinha tá... correu barbaridade, né? Ajudou muito, né? O time do misto na marcação.
2: Esquerdinha indo embora para a entrada do Lordelo. Di Maria saindo para a entrada do Jenison. Lá pelo setor direito tem arremesso lateral a equipe do Goiatuba. Placar de 2 a 0 para o misto. 34 jogados. Chegou lá, dividiu Maurício. A bola vai sobrar para o Goiatuba ainda com o Renato. Era o Jenison. Renato toca para o Daniel. Daniel volta de novo aqui atrás para o Renato. Goiatuba troca passes no campo de defesa. Abriu, recebeu Danilo. Danilo tocou na frente para o Tissumita. Daniel domina, fez o giro. Arbitragem parou. Robson, cuidado.
0: É, o Robson já tem essa característica. O Lucas Isoton, quando foi trazer o Robson, ele falou o seguinte: ó, o Robson é o seguinte, é três dentro e uma fora cumprindo.
2: É verdade, hein? O Robson não perde viagem, Jennifer.
4: Temos ouvinte aqui também nos assistindo direto do YouTube. Vadenilson Gonçalves. Boa noite, equipe de ouro. Estamos aqui na torcida pelo Mistão, que continue com a mesma pegada para garantir a vitória. Dá tempo de mais uma mensagem?
2: Dá. Uhum.
4: Roberto Medeiros, boa noite. Aqui é o Roberto Protético, do Coxipó, com a melhor equipe de transmissão. E torcendo para o nosso Mistão. 3-0.
2: Três jogadores na formação da barreira. Daniel vai para a cobrança, é frontal. É de longe, mas ele pega bem na bola. Glaicon preocupado. Três jogadores na formação da barreira do misto. Daniel, perna direita, vai direto. Glaicon espalma, solta. Pegou a sobra de bola o Frank. Olha o Goiatuba para fora. Pegou a sobra de bola na meia lua da grande área. Danilo de Paula e a bola subiu. Glaicon tava no chão, Dinarte.
0: Somente assim o Goiatuba assusta o misto, né? Nas bolas paradas aí com o Daniel Costa. E no rebote aí, perdeu o gol feito. A bola pela linha de fundo para a sorte do misto. Vai vencendo 2 a 0 aqui no Dutra.
2: 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Índio chega, toma frente. Jackson despacha a bola para o campo de ataque para o Jenison. Chegou na frente, dominou, colocou. A bola correu demais. Só tiro de meta.
0: Demais, e o Jenison não é tão veloz assim. A bola saiu direto pela linha de fundo, já cobrado. O Goiatuba tem pressa, vai perdendo 2 a 0.
2: Tempo passa, 37 segundo tempo. Campeonato Brasileiro da Série D aqui no Dutra, placar de 2. Lá vem a equipe do Goiatuba, lá pelo setor direito. Enfiada de bola para o Alef. Foi forte demais. A bola saiu para a linha de lado, Jennifer.
4: Tem mais mensagem aqui, o ouvinte participando, mandando a sua opinião aqui para a gente. Carlos Henrique Cambará, boa noite a todos da equipe de ouro. Hoje vai dar misto.
2: Grande Cambará.
4: Tá por aqui?
1: Ah, meu colega de... colega de faculdade de direito, curso de direito.
0: Grande Cambará.
1: Carlos Henrique Cambará.
4: Ouvindo a gente da audiência aqui no Dutra e ouvindo a gente pela rádio.
2: Vadenil Gonçalves na Coab Primavera também está ouvindo a nossa programação, a nossa transmissão, a nossa jornada esportiva. Lá pelo setor esquerdo, Jenison, mas é falta, o árbitro marcou toque de mão, impedimento marcado. Olha, 38 minutos, 38, Fluminense 2, São Paulo 0, São Paulo 0, Fluminense 2.
4: E o Inter?
2: Não sei, eu não estou acompanhando. Tá no segundo tempo, não sei como que tá. Vem a equipe do Goiatuba pelo setor direito, colocou na frente Fábio Sá, procura espaço para o cruzamento, linha de fundo, fez o breque para lá, para cá, perna esquerda, bateu rasteiro, tira Straub. Na verdade, quem tirou para a linha de fundo foi o Lordelo, escanteio para o Goiatuba.
0: Exatamente. Eu saiu lá na marcação e no cruzamento chegou o Lordelo, meteu pela linha de fundo para a equipe do Goiatuba. O Daniel Costa vai na batida.
2: Prepara-se, Daniel Carequinha, que cobra tudo. É falta, 3 a 0 para o Inter no Vasco. Prepara-se, levantamento de bola no meio da área. Pega, sobra de bola, Frank, aqui na meia lua. Abriu para o jogador, que é o Gabriel Silva. Tocou na área, vem Maurício. Acaba com a brincadeira, despacha de qualquer maneira. Bola para o campo de ataque, sobra aqui para o goleiro. O goleiro Omar sai jogando, tem pressa aqui para o Goiatuba. Abriu lá na direita, lançamento para o Fábio Sá. Tocou, procurava por lá o Daniel, corte. A sobra é do Danilo, o Goiatuba tem pressa, chega por lá, levantamento de bola ali no miolo, recebeu o Aleph, vem, fica com ela, Robson tenta ligar pro Gênesis, não tem ninguém ali, a bola fica então na defensiva do Goiatuba, coloca no chão, tem

0: pressa, vem conduzindo a jogada por aqui o Fábio Sá, tocou pro Tissumita, Tissumita devolve pro Fábio Sá, vem buscar a jogada aqui atrás, o número 13, tocou no meio pro Danilo, Goiatuba troca passes, o tempo passa, 39 minutos jogado, segundo tempo, o Misto tem que administrar o marcador, bola tocada aqui atrás pro Frank, Frank volta de novo pro Fábio Sá, Fábio aqui no lado esquerdo, setor de defesa, deixa pro Danilo, Goiatuba vem trocando passes, procurando espaço para entrar na defensiva do Misto, Misto se fecha todo, inteligentemente marca ali atrás da linha divisória do gramado, Danilo domina a bola, toca pro Renato, Renato pro Frank, o Goiatuba vem de novo, chegou a marcação do Luigi, Maurício se apresenta também na marcação, vem por aqui o jogador que é o Tissumita, Luigi, falta.
1: Se não dá lá na frente para fazer a jogada, vem pelo menos ajudar a marcar, né? Tá, o Misto tá marcando perfeitamente, né? O time do Goiatuba apenas ronda a área do Misto, mas não consegue chegar.
0: O Isoton vai infartar hoje, hein? 40 minutos, segundo tempo. Campeonato Brasileiro, 2 pro Misto, 0 pro Goiatuba. Daniel vai cobrar mais uma. É falta aqui na meia esquerda, dois jogadores na formação da barreira do Misto. Volta a jogada, volta a barreira mais atrás ali, fica apenas o Luigi na formação da barreira. Tá aberto o Frank aqui. Daniel levantou na área. A bola foi embora, foi pra linha de fundo.
1: Ah, direto pela linha de fundo, tira de volta para a equipe do Misto, vai vencendo 2-0. Estamos chegando no finalzinho. Um abraço especial aí para você que está na Grande CPA, no Coxipó, em todos os lugares, que seja aí realmente muito, o nosso muito obrigado pela audiência da equipe Puro.
0: Eu achei que iria expulsar você daí, expulsou o Gandula, né?
1: Não, é um componente da comissão. Na verdade, é o assessor de imprensa do Goiatuba.
0: Ah, tá, tava por ali sapeando, né? E atenção, torcedor, é hora de conferir o tempo e o placar do futebol. Campeonato Brasileiro, Série D, estádio Presidente Dutra, no segundo tempo, decorridos pelo meu cronômetro, 41 minutos. Isso. Tem 2.
2: Goiatuba.
0: Tem 0. Futebol Show. Escanteio para a equipe do Misto por aqui, Dinarte.
1: Eu estou batendo um papo aqui com o Glaico aqui.
0: Ah,
1: aí ele perguntou quanto tempo, falei 41. Escanteio para a equipe do Misto,
0: foi falta.
1: Ele deu falta, né?
0: Falta. Não, escanteio. Voltou atrás. Escanteio para a equipe do Misto. Jonathan vai para fazer a cobrança. Já, Jennifer Figueroa vai conversar com o nosso público. Escanteio aqui na direita, Jonathan para fazer a cobrança, 42. 42 minutos jogados nesse segundo tempo. Ô, Glaico. 42, segura aí, prepara-se Jonathan para fazer a cobrança do escanteio, quem sabe agora o terceiro, bateu, desvio de cabeça, sobra de bola do Maurício, enfia a bola para o Jonathan, posição legal sim, vai levantar de novo na área, levantou, quem fechou, tira a defensiva com o Renato, a sobra de bola que briga por ela, o jogador que era o Maurício brigou, perdeu a sobra de bola, então é do Goiatuba que vem para o contra-ataque, Jackson vem, acaba com a brincadeira, toca para o Robson volta mais atrás para o Straub, a bola quicou, perdeu velocidade, Straub Albi despacha a bola para o campo de ataque. Vai sobrar de graça para o Eric. Eric abriu lá na direita. Vem Goiatuba. Coloca a bola no chão por lá o Fábio Sá. Fábio Sá lança na frente. Procurava a jogada com o Alif. A bola saiu para a linha de lado. Arremesso lateral, Jennifer.
3: 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Em andamento, Ceilândia 1, Capital 1. E temos também já o público e a renda.
0: Vem a equipe do Misto, chegou por aqui, brigou, o jogador que era o Jenison, a bola subiu pro alto, vai ficar com Goiatuba, toma a frente por aqui, Maurício protegeu, é o Lordelo dominou, tocou pro Jenison, enfiada de bola, saiu pra linha de lado, arremesso lateral pra equipe do Goiatuba, 43, já vai subir a placa dos acréscimos desse segundo tempo, Misto na frente, placar de 2-0 sobre o Goiatuba, Misto tá indo a 9 pontos segundo a minha conta, é 9 pontos o Misto tá indo, vem por ali o Robson, fez o porte, a bola vai sobrar espirrada lá atrás para o Omar tem pressa a defensiva da equipe do Goiatuba sai jogando rapidão com Eric coloca no chão, sai lá pela lateral direita ainda no campo de defesa, chama ali no meio de campo recebeu Danilo toca mais adiante para o Tissumita, bom jogador Tissumita, encontrou Frank aqui na esquerda, chegou a marcação do Jonathan tocou na entrada da área, Índio vem na antecipação, toca a bola entrega de graça, chega antes dele o jogador que era o Lordelo toca a bola para a linha de lado, se espirrar, saiu, é arremesso lateral para o Misto, entrega a bola de graça para a equipe do Misto, que não tem pressa nenhuma para fazer a cobrança do arremesso lateral. 44, já já vai subir a placa dos acréscimos. O Misto está conquistando uma vitória e apresentando um bom futebol, vencendo e vencendo bem, César Augusto.
4: E o detalhe, né? O Misto volta à terceira posição, viu? A posição que ele havia perdido, inclusive para o Ceilândia, e o Misto vai a 9 pontos, fica atrás do Goiatuba, que está perdendo aqui, com 14 pontos, permanece com 14 pontos, o Capital com 14 e o Misto com 9. Lembrando que o Misto ainda terá 3 partidas aqui na capital do estado de Mato Grosso e uma fora contra a União.
0: Vem Aleph trazendo aqui para o Goiatuba, toca para o Daniel lá na meia direita. Se apresenta para receber aqui o jogador que é o Danilo. Do lado tem o Frank. Frank domina ali na linha divisória do gramado, coloca a volta, coloca a jogada de novo com Renato Vich no campo de defesa. Abriu na direita. Vem dominando o Eric lá pelo setor direito. Chegou a marcação, ele volta de novo para o Renato. Subiu a plaquinha. Subiu.
1: Subiu?
0: Subiu. 5.
1: Vamos a 50, então?
0: É, grita pro Glaico, vamos a 50. É, tiro de meta para a equipe do
1: senhor, o senhor tá engraçadinho, né?
0: É, tô querendo que você seja fofoqueiro aí, rapaz. Prepara-se, Glaicon, para fazer a cobrança do tiro de meta. 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Vem Goiatuba com Tissumita, vem por baixo Maurício! É falta do Maurício!
1: É, o árbitro falhou, que houve o toque do jogador do Goiatuba, por isso a chiadeira da torcida, né? E na sequência ele deu a falta para o Goiatuba, bola rolando, o Misto vai vencendo 2-0.
0: Vem Goiatuba pelo setor esquerdo, corta Jonathan, sobra de bola ainda, vem Maurício no bate e rebate, a bola sobra com Goiatuba, ali no setor de meio de campo, Luíde tenta armar o contra-ataque, até que enfim, cartão amarelo para o Goiatuba, mas que falta, hein?
1: É, agora levantaram o Luíde ali, né? É, vou dizer um negócio para você, e foi ali o jogador camiseta de número 13, Fábio Sá.
0: Fábio Sá.
1: Levantou o Luíde, tá caído, finalzinho de jogo, abraço especial para essa galera que aí está aí dando o prazer da audiência, né? Muito obrigado mesmo.
0: A Jennifer tem.
3: Eu tenho uma audiência mais do que especial hoje.
0: Você?
3: Sabe quem tá me ouvindo?
0: Quem?
3: Minha mãe.
0: Que maravilha.
3: Mãe, um beijo, obrigada aí pela audiência. Minha
0: Como
3: mãe e meu
0: chama?
3: Pai hoje,
0: Como
3: Ângela e Gilberto. Os dois na audiência aí, obrigada pelo carinho. Fizeram uma apaixonada por futebol por aqui,
0: Olha,
3: né?
0: Olha que maravilha. Torcedor do Palmeiras. Levantamento de bola na direita pro Jonathan, pro Jenison, linha de fundo, vem a proteção da zaga. Jenison foi lá, brigou, a bola fica ainda com a equipe do Goiatuba, sai jogando por aqui o Renato, enfiada de bola, Jackson chega primeiro, domina, chapéu no adversário, com categoria, colocou no chão, toca pro Índio, Índio pro Jenison, marcação dele, arbitragem não deu falta, vem Goiatuba, chega por aqui, Luigi fica com ela pra equipe do Misto, vem Maurício, tenta chegar primeiro, chega cometendo falta, Maurício.
1: É, esse é um risco que o árbitro corre, né? Ele começa a dar o lance, segue o lance, segue o lance. Aí o pau começa a quebrar, meu amigo. O Maurício agora praticamente pendurou nas costas do zagueiro da equipe do Goiatuba. O Misto vai vencendo, a torcida faz a festa. 2-0, Alvinegro.
4: Mas essa entrada do Maurício foi providencial. Um jogador que briga muito ali no meio-campo. O Misto estava perdendo o meio-campo para a equipe do Goiatuba. Com a entrada dele, o Misto deu uma revigorada não só no sistema defensivo, mas como no ofensivo, que ele marca não só aqui atrás, como também dá o combate na saída de bola.
0: Ele matou o contra-ataque aqui, né? Providencial essa falta.
3: Ele,
0: Jennifer?
3: Ele é tipo aquele jogador que toma a bola e dá um toque. Toma a bola e dá um toque. Ele não segue muito com a bola, né? Ele vai lá e toma e toca.
0: 48, segundo tempo, vem Goiatuba com Daniel, abriu lá no setor direito pro Ali, ficou, colocou no chão, vem pro cruzamento, devolve pro Daniel. Daniel de primeira pro Gabriel Silva, abriu pro Frank aqui na esquerda, na área, Frank! Perna esquerda, longe do Glaicon.
1: Pensei que ia tocar aqui pra mim, né? Pegou muito mal na bola, 2-0 pro time do Misto. Arrisco a dizer, nem empata mais. Vitória do Alvinegro, soberba, fantástica. E o torcedor que veio hoje aqui pode ter certeza que sábado isso aqui vai lotar, porque é Misto Operário.
4: E outra coisa, né? O torcedor aqui do Misto reconhece a apresentação do Alvinegro, faz a festa aqui na arquibancada, nessa vitória do Misto brilhante, como o Ben Dinarte disse. Vitória essa construída na primeira etapa e segura na segunda etapa.
0: Último minuto dos acréscimos, 49. Daniel domina lá no setor direito, enfiada de bola para o Alif, encara a marcação para lá, para cá, trouxe pelo meio, conduziu a jogada, conseguiu encontrar o Gabriel Silva, domina, volta a jogada aqui no campo de defesa para o Danilo. Danilo achou Frank aqui na esquerda, já no campo de ataque, a marcação é do Índio, voltou curtinho no meio para o Tissumita, Tissumita toca para o Danilo, Danilo para o Frank. A equipe do Goiatuba vem para o campo de ataque. Que finalzinho de jogo, vai terminar a partida. Passou Frank, recebeu linha de fundo. Jonathan chegou, chegou Robson também. A bola vai embora, é só tiro de meta.
1: Tiro de meta, chegou aí o Jonathan. Por isso que ele tem admiração aí da Jennifer, né? Ele veio aqui, deu carrinho e acabou ganhando o lance e acabou.
0: Apita o árbitro, aponta o centro do campo, termina o jogo aqui no Dutra. Placar de 2 pro Misto, 0 pro Goiatuba. Gol de Xuxa e também do Robson, a torcida faz a festa.
1: Adelmo.
0: Oi.
1: Com o Lucas Alves, zagueiro da equipe do Alvinegro. Qual o tamanho da importância dessa vitória, Straub?
5: Cara, pra lavar a alma, né? Eu acho que não é nem o resultado em si, mas a postura da equipe, né? Que a gente apresentou hoje. O time aguerrido, fazendo os gols no momento que teve que fazer, tendo chance de primeiro tempo de matar mais o jogo ainda, quanto líder da competição, dos melhores gerais aí. E é isso, né, cara? Assim, as coisas não estavam acontecendo. E era por nós jogadores mesmo, porque a comissão estava nos apoiando, estava dando tudo que tinha que dar pra gente, a diretoria, todo mundo, e a gente não estava conseguindo transformar em gol o que a gente estava produzindo, o que a gente estava jogando, né? Mas hoje, graças a Deus, foi a nossa virada de chave. Essa semana foi muito boa pra gente. A nossa virada de chave agora. E daqui pra cima agora, daqui é pensar na parte de cima agora. Semana que vem tem o clássico, né? A gente trabalhar, descansar e buscar 3 pontos semana que vem. Junto da torcida aí, todo mundo num elo só, pra gente conseguir essa classificação e dar rumo na nossa competição aí, na nossa classificação, no acesso, que é o nosso objetivo.
1: Lucas, baitas do Misto, grande partida. Aliás, se for falar aqui, né, César? Ah, o Misto fulano jogou bem. Geral, de 1 a 11, quem entrou na mesma sintonia, até o Luíde, que não vinha tão bem, voltou a ser o Luíde que o torcedor conhece. Ou seja, agora é com você, torcedor. Sábado, aqui, às 17 horas, Misto e Operário, bem falado aí pela Jennifer. Para mim, que seria em Rondonópolis, mas vai ser aqui mesmo, no estádio Presidente Dutra. É hora de lotar o Dutra, fazer uma grande festa, empurrar o time do Misto para cima do Operário, conseguir mais uma vitória. E com essas palavras aí do Straub, eu vou encerrando meus trabalhos por aqui, dizer a vocês que foi mais uma vez um grande prazer de trabalhar ao lado de pessoas tão competentes e tão profissionais quanto vocês. Muito obrigado.
0: Obrigado pelo brilhante trabalho de Dionísio Dinarte lá na pista, lá no gramado. César Augusto, uma vitória gigante.
4: Uma vitória bonita de lavar a alma, uma vitória de virar chave. A postura do Misto hoje foi realmente uma postura de um time grande, de um time que quer chegar, de um time que tem condições de partir numa busca de uma Série C. Jogou o fino da bola, especialmente na primeira etapa. Na segunda etapa, controlou o jogo, os que entraram deram conta do recado. Não foram tão brilhantes quanto aos que foram substituídos, mas o suficiente para que o Misto pudesse manter essa vitória que lava a alma do torcedor, torcedor satisfeito, e coloca o Misto na zona que pode classificar e classificar bem. Se mantiver esse ritmo daqui para frente, o Misto tem grandes chances, mas grandes chances de buscar a primeira e a segunda vaga. Começa bem o segundo turno a equipe do Alvinegro. Rapidamente faço alguns destaques do Misto: o Xuxa, o Yudi e o Rael. Foram jogadores excepcionais. E o Índio na marcação também muito brilhante. Menção honrosa para o Gabriel Justino e o Robson. Os demais mantiveram o ritmo da partida. Do Goiatuba, o zagueiro Renato Vich, grande jogador. Meio campo, Daniel de Paula, o Thales e o Tissumita. Para os jogadores que nos demonstrou a nós e ao torcedor aqui grande capacidade. E aí, Jennifer, como é que você viu a vitória do Alvinegro?
3: O Misto entrou hoje dentro de campo para vencer. Desde o primeiro minuto a gente conseguiu ver isso no semblante, na força de vontade dos jogadores. Realmente o que mais impressionou hoje não foi só o resultado, os três pontos, mas sim o formato que a equipe entrou dentro de campo e como jogou. Parabéns ao Isoton, que achou, acredito eu, que a equipe, um misto do Mato Grossense com essa série, com a série dele, conseguiu encaixar ali alguns nomes que incorporaram na equipe do Misto e realmente conseguiram fazer meio de campo e lateral, conseguiram criar e conseguiram criar os gols. Parabéns à equipe. E eu faço um destaque aqui, você fez o destaque aos jogadores, eu faço um destaque aqui à torcida, que mesmo com o time vindo jogando mal, não fazendo gol, se fez presente, cantou, gritou e viu a melhor partida do Misto para mim em 2026. Então parabéns a toda a equipe do Misto, fico aqui agradecida de estar nessa tarde, noite aqui com essa equipe maravilhosa. Obrigado, Edinarte. Dei sorte.
0: Muito obrigado, torcedor mistense, torcedor do futebol brasileiro. Fim de espetáculo aqui no Dutra. Uma tarde de bom futebol, de vitória mistense, placar de 2 a 0 no Goiatuba. Até a próxima jornada esportiva. Trabalharam para os senhores aqui nessa jornada da equipe de ouro. Trabalhos técnicos Marcos Luiz. Trabalhos de reportagem Dionísio Dinati. Comentários César Augusto e Jennifer Figueroa. Coordenação de esportes Oliveira Júnior, coordenação artística Lennon Franz, direção geral Dorileu Leal, em nome de toda a equipe de esportes, a equipe de ouro da cultura, seu narrador Adelmo Alves, deseja a todos uma ótima noite de sábado e uma semana produtiva, até a próxima jornada esportiva.
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1: Boa noite para você ligado na Cultura FM 90.7, a rádio oficial do Flashback. Eu sou Carlos Matos, com a graça e a paz de Deus, feliz da vida sempre, como sempre, até a meia-noite tem Cultura Pop e a gente começa assim, ó, com essa maravilhosa Too Hot, que é uma canção originalmente lançada pelo grupo Cohen and the Gang em 1979, com seu groove suave e melodia envolvente. A música fala de um amor do passado que se tornou aí complicado, como se o relacionamento estivesse quente demais. Em 1994, Liz Stanfield regravou aí a canção, dando um toque soul com sua voz marcante e uma produção mais contemporânea, mantendo a essência romântica e a nostalgia da música. Bora curtir o encontro desses dois aqui, ó. Liz Stanfield e Cohen and the Gang com Too Hot.

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1: 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Ótima noite para você ligado na Cultura FM 90.7, a rádio que destrava sua memória afetiva o tempo todo. Essa foi lançada lá em 1985 no álbum Brothers in Arms. A música tem uma pegada vibrante com um teclado marcante e uma melodia animada. A letra celebra aí os artistas de rua, os pequenos heróis anônimos que levam alegria e música para o dia a dia. Dire Straits com Walk of Life. Eu volto já depois do intervalo aqui na Cultura FM no Cultura Pop.

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1: 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E já estamos de volta no seu Cultura Pop, os seus embalos de sábado à noite em 90.7. Essa aqui, ó, foi lançada em 1985, o sucesso maravilhoso do Tears for Fears, né? Uma das músicas mais marcantes dos anos 80. Com uma melodia suave e envolvente, a canção traz uma crítica sutil ao poder, à ambição e à forma como as pessoas buscam controle sobre o mundo. Tears for Fears, Everybody Wants to the Holy World.